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3: Meu compadre, pode tudo dar certo, mas do nada pode dar tudo errado.

Então quer dizer que você era infeliz no nosso relacionamento. Segunda que cê é quando me deixa e sai. Então se administrava 3, 4 ao mesmo tempo.

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Temperatura neste momento aí de 3 graus, muita cerração. E você muito bem ligado aqui, né? Na programação da Brescia Mais FM. 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Muito bem, quarta-feira, 8 de julho, tá chegando.

0: Em nome do Pai, e do Filho, e do Espírito Santo. Amém. Senhor, neste novo dia que amanhece, venho pedir-te a paz, a sabedoria, a força. Quero olhar hoje o mundo com os olhos cheios de amor. Quero ser paciente, compreensivo, manso e prudente. Quero ver além das aparências teus filhos, vê-los como tu mesmo os vês. Cera meus ouvidos a toda calúnia, guarda minha língua de toda maldade, que só de bênçãos se encha o meu espírito. Que eu seja tão bondoso e alegre que todos aqueles que se achegarem a mim neste dia sintam a tua presença. No Evangelho de hoje, de São Mateus, capítulo 10, versículos de 1 a 7, Jesus chama os 12 apóstolos e os envia em missão para anunciar que o reino dos céus está próximo. Antes de enviá-los, ele os fortalece e lhes dá a graça necessária para servir. Essa missão também é nossa. Pelo batismo, somos chamados a levar a presença de Cristo onde vivemos, em nossa família, no trabalho, na comunidade e em todos os lugares. Evangelizamos quando acolhemos, perdoamos, ajudamos e testemunhamos o amor de Deus com gestos simples do dia a dia. Senhor Jesus, obrigado por mais este dia. Dá-nos um coração missionário, disposto a servir e a anunciar teu amor. Que nossas palavras e atitudes levem esperança, paz e alegria a quem encontrarmos. Abençoa nossas famílias, os enfermos, os que sofrem e todos os que iniciam mais um dia de trabalho. Maria, Mãe da Igreja, acompanha-nos e ensina-nos a viver com fidelidade a nossa missão. Rezemos. Ave Maria, cheia de graça, o Senhor é convosco. Bendita sois vós entre as mulheres, e bendito é o fruto do vosso ventre, Jesus. Santa Maria, Mãe de Deus, rogai por nós, pecadores, agora e na hora de nossa morte. Amém. Que Deus Todo-Poderoso nos abençoe. Pai, Filho e Espírito Santo. Amém. Tenham todos uma quarta-feira abençoada, repleta da paz de Cristo e da alegria de servir ao Senhor. Tenham todos um bom dia.
1: TJRS reverte suspensão e licitação dos serviços terceirizados da Prefeitura de Lajeado, né, e volta a tramitar. E ex-prefeito de Colinas é condenado, fica inelegível por 8 anos e terá de ressarcir prejuízo por fraude em licitação de combustíveis. Patrão prende homem em flagrante por maus tratos contra cães em fazenda Vila Nova. Acusado de estuprar a própria filha e a enteada, é preso pela polícia em Espumoso. 3 vítimas do acidente na BR-386 em Pouso Novo já receberam alta e 2 estão em estado estável no hospital Bruno Born. Incêndio em casa mobiliza equipes de segurança em Boa Esperança Baixa, no interior de Cruzeiro do Sul. Uma casa foi incendiada. Vamos ver onde é que foi isso. É lá onde morava minha mãe. Na mesma localidade lá, né? Boa Esperança Baixa. Vamos dar uma conferida aqui então. Incêndio foi registrado em uma casa, localidade de Boa Esperança Baixa, interior de Cruzeiro do Sul, na tarde aí desta terça-feira. Uma residência de madeira foi totalmente consumida pelas chamas. A moradora do local foi encaminhada ao Hospital São Gabriel Arcanjo para avaliação médica, buscando avaliar aí a instalação, né, ou inalar a fumaça e para ver se a mulher não tinha outros ferimentos também. A ocorrência mobilizou equipes do Corpo de Bombeiros. Não se tem informação sobre as causas, então, deste incêndio. Foi lá no interior de Cruzeiro do Sul. E olha o acidente, né? Três vítimas do acidente na BR-386 em Pouso Novo receberam alta. Duas estão em estado estável no Hospital Bruno Born, em Lajeado. E entre os liberados estão dois homens, um de 32 e outro de 33 anos, além de uma mulher de 58 anos. Um homem de 39 anos também está estável, ainda em internação. Outra mulher de 27 anos, grávida, segue em estado estável em observação. Um problema mecânico em uma carreta que funcionava, né, ou transportava material reciclado, provocou grave acidente por volta das 10 horas e 30 minutos da manhã de ontem, ali na BR em 386 em Pouso Novo. E conforme as informações da Polícia Rodoviária Federal, o acidente foi do tipo colisão frontal, seguida de colisão traseira. O caminhão, com placas de Cascavel, Paraná, seguia no sentido interior capital, quando tombou em uma curva, após apresentar aí um problema mecânico, né? Conforme relato do motorista. E, em seguida, o veículo colidiu frontalmente com um caminhão com placas de Glorinha. Na sequência, também se envolveram na ocorrência um veículo Hyundai HB20 com placas de Belo Horizonte, Minas Gerais, um Volkswagen Polo emplacado em São José dos Pinhais, Paraná, e um Honda Civic de Caxias do Sul. Após as colisões, os veículos permaneceram imobilizados entre a pista e a margem da rodovia, exigindo a atuação da PRF, da concessionária ViaSul e do Corpo de Bombeiros Militar de Lajeado. A rodovia foi totalmente liberada somente por volta do meio-dia, hein? E apesar, né, do relato de problemas mecânicos, as circunstâncias do acidente serão apuradas aí pela polícia. Grave acidente, hein? Nossa. Muito bem, Brescia Mais FM, muito melhor com você.

também aqui na Brescia Mais FM, muito melhor com você, né? Pois olha, a Suíça bateu a Colômbia, né? Ontem e nos pênaltis. Aí, no jogo normal aí, 4 deu empatado em 0-0 e aí teve penalidades máximas e a Suíça eliminou então a Colômbia, pondo fim aí a chance de quartas de final sul-americana. Também ontem tivemos aí a Argentina, que jogão de bola, hein? Que jogão de bola, eu não consegui acompanhar tudo, mas deu pra ter uma ideia ali, né? Argentina 3, Egito 2. Egito teve um gol anulado, inclusive. Mas no Argentina perdia por 2-0. E depois correu atrás, né? Conseguiu reverter aí a situação e sem penalidades máximas, hein? Lionel Messi, hein? Esse é o cara, né? Muito bem, então, as informações aí, né, do esporte. E a Argentina, e portanto, vai para as quartas de final. Brasil termina a Copa do Mundo em 11º lugar. Sua pior posição em 60 anos. Vamos nessa, moçada, seguindo. Rio Grande do Sul terá mais uma manhã, tem, né, mais uma manhã fria nesta quarta-feira. Daqui a pouco tem a previsão do tempo, que nós vamos fechando agora aqui. Bom dia, Brescia Mais. E aí já vem o Visão Geral.

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9: Muito bem, Visão Geral pra você. Aqui na Brécia Mais FM, então, né? A partir de agora, nesta manhã de quarta-feira, manhã fria, temperatura baixa, né? Em todo o estado do Rio Grande do Sul, estamos aí com 3 graus agora aproximadamente de temperatura, muito nevoeiro no ar aí, né? Sei não se não tem geada também em alguns pontos da cidade, mas enfim, frio hoje pela manhã, bastante cerração, e a gente segue na programação aqui, né? Da Brécia Mais FM, muito melhor com você. Agora, 7:09, 7:09. Sete e nove pra você. Seguindo aqui na Brécia Mais FM, vamos com a programação aqui, né? Agrodarne, Encantada, Rui do Meio, Antagorda, Guaporé, Progresso e também em Veracruz. Um abraço aí pro pessoal da Agrodarne, ligados e acompanhando aqui, né, a programação da Brécia Mais FM. Muito melhor com você. Vamos trazendo aqui então, né, para para quem sintoniza e se liga aqui na Brescia Mais FM, trazendo aí primeiramente...
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9: É isso aí, a previsão do tempo, segundo o Núcleo de Informações Hidrometeorológicas da Univax. Nós temos aqui então a previsão do tempo, né? De que hoje também não chove aqui no Vale. A massa de ar frio mantém o tempo firme no Vale do Taquari. O sol aparece, pode até nublar um pouco, mas assim, pouca coisa. O dia está começando aí com muito frio, bastante cerração. E como nós estamos aqui num ponto onde faz muita cerração, todo cuidado é pouco, né? Para quem vai trafegar aí pelas ruas das cidades, pelo interior dos municípios aí também. Então vai de leve e vai tranquilo, faróis ligados, não esqueça, né? Muito bem, para hoje então... Temperatura máxima aí de meteorologia prevê temperatura máxima de 20 graus. Para amanhã, quinta-feira, pouca coisa muda. Temperatura de manhã em torno dos 3. À tarde pode chegar a 22 graus. Na sexta-feira, chuva volta. Aqui no Vale do Taquari deveremos ter uma precipitação aí de 3 milímetros, né? E a temperatura girando entre os 10 e 23 graus, tá? Isto na sexta, aparece sol também. Aí sábado, nada de sol aqui na região, e sim o tempo encoberto com chuva, né? Deve chover cerca de 13 milímetros no sábado. Na segunda-feira continua a chuva, 4 milímetros aproximadamente de chuva. Daí, segunda e terça da próxima semana, não tem previsão de chuva, né? Segundo a meteorologia, tá? Isso aqui pro Vale, né? Já o Rio Grande do Sul terá um dia de sol hoje, quarta-feira. No decorrer do dia... Nuvens altas do tipo cirrus aparecem, embora muitas cidades registrem amplos períodos de céu claro, né? E hoje pela manhã frio mais uma vez, gelado aí nos campos de cima da serra, onde ocorrem marcas negativas e também geada forte, né? Eu acredito que por aqui também nós vamos ter aí geada, ontem teve, né? Ontem teve, mas parece que a geada se formou mais tarde. Agora, muita gente aí relatando que é possível que a geada hoje apareça mais cedo. Pois então, devem se formar em bancos isolados de neblina ou nevoeiro. Como a gente já percebe aqui no centro da cidade de Nova Brecha, está fechadinho, né? O Rio Grande do Sul enfrentou aí ontem um dia, né, gelado também, com temperaturas abaixo de zero em diferentes regiões. Ontem, por exemplo, olha só.

0: frios e vai continuar frio, hein? Então, só para você ter uma ideia, nós tivemos então temperatura negativa em várias cidades. No ano, o Rio Grande do Sul soma agora 33 dias aí com mínimas abaixo de zero, sendo que lá no dia 13 de abril, 13 de maio, 14 de junho e 13 agora em julho. Então foram 3 no mês de abril, né? 3 dias no mês de abril com temperaturas negativas. 13 em maio, 14 dias em junho e 3 dias agora em julho. E hoje que é dia 8, né? Hoje é dia 8 de julho. E já temos aí então 3 dias com temperaturas negativas no estado. E nós tivemos lá em Porto Alegre, 4,1 grau ontem. Aí tivemos aonde mais aqui, olha, outras temperaturas, mas não foi negativa, né? Mas chamou a atenção. Aqui em Nova Brest ontem estávamos aí com 2 graus e meio, 3 graus. Então, várias cidades aí com muito frio. Frio. E o frio deve persistir aqui no estado. Vai continuar frio. Muito bem. 7 horas e 16 minutos, agora 7:16. Vamos seguindo com as cotações agropecuárias repassadas aí pela Emater RS Ascar. Muito bem, olha só, o arroz 50 quilos, preço médio R$57,95. O boi quilo vivo, preço médio R$12,20. Búfalo quilo vivo, preço médio R$10,01. O cordeiro quilo vivo, preço médio R$13,99. O feijão 60 quilos, preço médio R$180,50. O milho 60 quilos, preço médio R$59,08. Tivemos aí também a soja, né? 60 quilos, R$118,24 o preço médio. O suíno, quilo vivo, R$5,85. E o trigo, 60 quilos, R$69,67. A vaca, quilo vivo, preço médio, R$10,88. São as cotações agropecuárias para você aqui na Brescia Mais. Ok, 7:17 agora. 7:17, 3 graus de temperatura. Muita cerração na manhã desta quarta-feira, 8 de julho.
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0: Vamos lá então com as informações aqui do Informe Diário para você na programação, né, da Brescia Mais FM. Olha, em Lajeado, vereadores repercutem caso de feminicídio e discutem a criação de um novo cargo de procurador. A Câmara de Vereadores de Lajeado realizou uma nova sessão ordinária ontem e um dos assuntos mais comentados na sessão foi o feminicídio ocorrido na rua Tiradentes na madrugada de segunda-feira no centro de Lajeado. A vereadora Paula Thomas, do PSDB, lamentou a situação e cobrou que os homens se insiram na luta contra a violência contra as mulheres. E ela disse: homens, abracem essa causa. Então, de que não é apenas respeitar, é cobrar do amigo, do colega, né, do irmão, do vizinho,

e assim por diante. Paula também destacou a necessidade de que a legislação seja aplicada para que casos de feminicídios não sejam normalmente, né, ou normalizados. Então, a informação aí para você, Câmara de Vereadores, né, bastante preocupada, e aí a ideia, agora, quem sabe, é fazer com que, de repente, as mulheres tenham mais segurança, né, na cidade. E o que tem que funcionar é a lei, né? A lei. Vai preso, meu. Muito bem, seguindo por aqui na programação da Brescia Mais FM no Visão Geral. Vasco Bandeira promove a Festa da Laranja. Comunidade do interior de Marques de Souza mantém tradição de valorizar a produção da fruta. Que legal, né? Que legal, Festa da Laranja. Fica aqui no interior de Marques de Souza. Pertinho para ir dar uma volta, né? Num lugar diferente, enfim. Sair um pouquinho, que tal? Festa da Bergamota, né? Da Laranja, melhor. É, sou parente, eu acho, né? Mas enfim. Localizada a cerca de 16 quilômetros da sede do município de Marques de Souza, a localidade de Vasco Bandeira organiza sábado, dia 11, seu evento mais tradicional aí, que é a 41ª edição da Festa da Laranja. Programação diversificada, iniciando pela manhã com alvorada festiva, missa, concursos, baile, almoço, escolha da boneca da festa, baile com a banda Flor da Serra e, logicamente, muitas laranjas, né, para o público. E, de acordo com a comissão organizadora, a expectativa é da presença de um grande público constituído em boa parte por ex-moradores que retornam à localidade no dia do evento, então, para confraternizar. Então, dê uma passadinha você também na comunidade de Vasco Bandeira, né, e Marques de Souza, e confira a Festa da Laranja, 41ª edição. 7h22, 7h22. Você ouviu aqui na programação Brescia Mais, o Informe Diário.

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Muito bem, seguindo aqui, deixa eu mandar um abraço também, olha só, para o Chico e para a Michele, lá de Capitão. Ele coloca aqui, ó, Chico e Michele na escuta do programa. Maravilha. Valeu, Chico. Abraço aí todo o pessoal de Capitão, né? Alô, Capitão. Aquele abraço aí, viu? Deixa eu aproveitar e mandar um abraço também para quem mora em Travesseiro, para quem mora em Coqueiro, para quem mora em Relvado, para quem mora em Doutor Ricardo, Santa Gorda aí, né? Putinga. Alô, Putinga. Muito bem. Putinga, também temos audiência por lá, hein? Aí, vamos descer um pouquinho? Vai descer. Um abraço pro pessoal que mora em Mussum. Pessoal de Encantado aí também. Vamos subir um pouquinho mais. Que é aqui dois Lajeados, São Valentim do Sul, Guaporé. Vamos descer de novo. Depois de Encantado, Roca, Coronel Pilar, aí o pessoal também nos ouve, né? Coronel Pilar fica ali na divisa, né? Do Vale do Taquari com a Serra Gaúcha, né? Faz divisa já com Garibaldi, depois Farroupilha e por aí vai, né? Alô, Coronel Pilar, tem um pessoal por lá que tá sempre ligado por aqui, ouvindo a nossa programação, né? Que maravilha, viu? A gente agradece aí de coração, tá? É tão bom saber assim, né? Que a moçada ouve, onde a gente nem espera, né? Que o pessoal tá ouvindo a rádio, mas tem gente que ouve, né? Então, aquele abraço aí, tudo de bom, é a magia do rádio aí, meu. Que maravilha, né? Putinga, por exemplo, eu não sabia que a rádio pegava. E fiquei sabendo que a rádio pega bem lá e que tem gente que ouve, né? Então tá bom. Um abração aí, tá? Deixa eu ver quem mandou pra gente aqui. Foi o pessoal Analice, né? Diz ela, bom dia, amanheceu tudo branco de geada por aqui. Família ligada na Brescia Mais, manda um abraço pro pai Euclides e pra mãe Analice, que já estão no chimarrão, na beira do fogão a lenha. Ah, quem mandou foi a Gabi. Oi, Gabi, bom dia pra você. Gabi aí, né, de Coqueiro Baixo, mandou uma imagem aqui. Deixa eu aproximar. Tem aqui, ó, geada. Tem, né? Opa!
Você que tem também a imagem com geada, manda pra nós aqui. Com esse friozão aí que tá aí fora, não sei não. Bah, valeu, Gabi, um abraço pra ti, tá? 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E a informação que não para. Tá na hora também da economia. Vamos trazendo aqui a cotação do dólar. E também nós temos o euro aí, né? Olha, tanto o dólar como o euro fecharam em terreno positivo ontem, né? O dólar, uma valorização de 0,39% a R$5,15. E o euro, valorização de 0,17% a R$5,88. A Bolsa de Valores de São Paulo, a Bovespa, em queda de 0,25% nos 172.020 pontos. 172.020 pontos. Essa é a queda, né, da Bolsa de Valores de São Paulo no dia de ontem. 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E esse é o Visão Geral, então, para você. Vamos dando sequência por aqui. Tá na hora também do nosso espaço musical. E hoje aqui no espaço musical da Brescia Mais FM, eu vou trazer uma daquelas músicas que realmente marcaram, não? Que tocaram bastante, tchê. As que ainda hoje aí o pessoal não esquece, né? Então, aquele abraço aí, obrigado pela companhia. A gente vai pro nosso espaço musical, então. E daqui a pouco a gente já volta também com muito mais para quem nos acompanha e está ligado aqui, se dirigindo agora para o trabalho. Você que está, né, se preparando aí para mais um dia aí de muita luta. Vamos nessa, astral para cima, pensamento sempre positivo, né? Pedindo fé e forças, coragem, para que Deus continue nos iluminando e fazendo com que a gente acredite todos os dias de que algo melhor ainda possa acontecer. Um abraço!

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1: Muito bem, na programação aqui Brécia Mais FM. Este é o Visão Geral. 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
1: Ok, de volta então aqui na programação, né? Temperatura permanece aí nos 3 graus agora. Muita cerração neste momento aí, né? No centro aqui da cidade de Nova Brécia. Seguindo por aqui, vamos com mais destaques, né? Nesta manhã, para você que nos acompanha aqui na Brécia Mais FM, olha aí, tá chegando.
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1: Muito bem, então, seguindo aqui, né, na Brécia Mais FM, prefeito, o ex-prefeito de Colinas, ele foi condenado e fica agora inelegível por 8 anos e ainda terá que ressarcir o prejuízo. É, o Tribunal de Justiça do Rio Grande do Sul manteve a condenação do ex-prefeito de Colinas, o Sandro Herman, do PP, por improbidade administrativa em razão do direcionamento de uma licitação para aquisição de combustíveis realizada em 2017. A decisão da primeira Câmara Civil confirmou as sanções de suspensão dos direitos políticos por 8 anos. Também o ressarcimento integral dos prejuízos causados ao município de Colinas, pagamento de multa civil, proibição de contratar com o poder público pelo mesmo período e a perda de eventual função pública. Nossa! O acórdão ainda não transitou em julgado e pode ser aí um objeto de recurso aos tribunais superiores. Além de Sandro Herrmann, também foram condenados o ex-assessor jurídico do município, André Roberto de Malman, e a ex-coordenadora do setor de licitações, Maria Eugênia Lauter. As sanções foram aplicadas de forma solidária aos três. O empresário, proprietário do posto de combustíveis investigado, ele foi absolvido. A ação por improbidade administrativa decorre dos mesmos fatos que já haviam resultado aí na condenação criminal dos réus ou dos três ex-agentes públicos por fraude, né, ao caráter competitivo da licitação, previsto no artigo 90 da antiga lei de licitações. E nesse processo, que já transitou em julgado, Sandro Herrmann foi condenado a 3 anos, 2 meses e 3 dias de detenção, pena substituída por prestação aí de serviços à comunidade e também limitação de fim de semana, além de uma multa, né? E André Malman e Maria Eugênia Lauter receberam parte de 2 anos e 4 meses aí de detenção, também substituídas por restrições de direitos. O empresário também foi absolvido aí na esfera, né, criminal por falta de provas. Segundo a ação civil pública, ajuizada aí pelo Ministério Público, o edital do pregão presencial previa inicialmente a participação de empresas localizadas em um raio de até 10 quilômetros da sede da Prefeitura de Colinas. Dias depois, porém, o documento foi retificado para limitar aí, né, a participação, né, para limitar, então, essa distância a apenas 5 quilômetros e não 10. Alteração que, conforme a investigação, restringiu a concorrência e deixou apenas um posto de combustíveis apto a disputar o certame. O Ministério Público sustentou que a mudança foi realizada sem justificativa técnica ou parecer jurídico que a embase, favorecendo diretamente, né, apenas um posto de combustíveis localizado na área central da cidade, o único estabelecimento enquadrado no novo critério geográfico. E com isso, a empresa participou sozinha da licitação e venceu o processo para fornecimento de gasolina e óleo diesel ao município. Na ação, o Ministério Público apontou que Sandro Herrmann, André Malman e Maria Eugênia Lauter atuaram conjuntamente para direcionar a licitação, frustrando, né, a concorrência e impedindo que a administração pública obtivesse a proposta mais vantajosa. Ao analisar os recursos, a relatora, desembargadora Kátia Oliveira e Silva, ela manteve integralmente aí a condenação de Sandro Herrmann e André Malman. Já o recurso apresentado por Maria Eugênia Lauter sequer foi conhecido, porque a defesa interpôs a apelação sem apresentar aí as razões, né, do recurso, requisito obrigatório previsto no Código, então, do Processo Civil. O colegiado também rejeitou as alegações aí de nulidade da sentença, ausência de dolo e inexistência de prejuízo ao erário apresentadas pelos recorrentes. E conforme O acórdão aprova. Produzida, demonstrou aí que a alteração do edital foi realizada deliberadamente para eliminar a concorrência. O tribunal destacou que o edital original permita, né, ou permitia a participação de pelo menos 3 postos de combustíveis da região, mas a modificação reduziu a disputa a apenas 1 concorrente. E a decisão também afastou a tese, né, de que a alteração buscava economicidade ou permitir a criação de pontos de abastecimento. Segundo o TJRS, os argumentos aí não encontraram respaldo nas provas produzidas e já, né, já haviam sido rejeitadas, então, na esfera criminal. Ah, tem mais aqui, olha, o tribunal entendeu que houve efetivo prejuízo aos cofres públicos, hein? Conforme a decisão, na licitação anterior, realizada em 2016, a concorrência entre empresas levou à redução dos preços ofertados. Já no pregão lá de 2017, como havia apenas 1 posto de combustível participando, nenhum lance foi apresentado e o contrato foi firmado pelos valores integrais da empresa. E para os desembargadores, a diferença entre o valor efetivamente pago e aquele que poderia ter sido obtido em um ambiente competitivo configura dano concreto ao erário. O montante exato será apurado em uma liquidação aí, né, de sentença. O acórdão também manteve o entendimento de que o então assessor jurídico contribuiu diretamente para a fraude ao acessar a retificação do edital sem justificativa e posteriormente recomendar a homologação do certame, deixando de exercer o controle, então, de legalidade que lhe cabia. Em relação à então coordenadora de licitações, o tribunal concluiu que ela deu prosseguimento ao procedimento licitatório, mesmo diante da alteração considerada irregular. Então tá aí as informações, né, para você. Sanções aí mantidas em cima do prefeito, ex-prefeito de Colinas e mais 2 integrantes, né? Lá da prefeitura de Colinas no ano lá de 2017, tá? Foi em 2017 aí, né? E segundo informações, foi tentado, inclusive, um contato aí com os réus, mas até a publicação dessa matéria não havia ainda retorno. Ou seja, ninguém falou nada, ninguém se pronunciou, ninguém disse isso ou aquilo e tal. E barco, vida que segue, né? Então tá aí as informações para você. Tu vê, né? Foi trocado lá de 10 para 5 quilômetros a distância e aí outros postos não conseguiram participar da licitação. Um apenas. Olha o que dá, hein? Olha o rolo que dá, hein, meu? Muito bem, serviço público hoje em dia não é fácil, né? O prefeito tem que cuidar de tudo. Ele tem que estar por dentro de tudo, viu? Tem que estar por dentro, o que faz, o que não faz, o que os seus comandados aí estão fazendo, se está certo, se não está. Consultar o jurídico, né? Porque está complicado hoje ser prefeito, hein? Está complicado. Em parte é bom. Por outro lado, né? Fica aí todas essas questões. Tu vê, lá de 2017, estamos em 2000, e 26, quase 10 anos. Mas, enfim, antigamente também tinha muito prefeito que fazia a dívida no fim do seu mandato, né, para tentar a reeleição, isso ou aquilo, ou para deixar uma sementinha plantada para um futuro, uma futura nova campanha. Aí fazia conta no fim do seu mandato, né, e deixava para o prefeito seguinte pagar. Hoje já não tem mais, hoje tem leis que proíbem isso também. 7h56, 4 minutos para as 8 horas da manhã. Esta é a programação aqui da Brescia Mais FM. 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
1: Seguindo aqui na programação da Brescia Mais com Visão Geral. Nesta manhã, manhã de quarta-feira, 8 de julho. 8 de julho, ano de 2026. Muita cerração nesta manhã aqui no centro da cidade. Fechadito no mais. Mas vai abrir, a meteorologia prevê sol. Sol predomina hoje, né, aqui no vale e também no estado. Não é diferente, não será diferente aqui na cidade de Nova Brescia, onde sol vai brilhar aí para todos hoje também, né? Daqui a pouco tem um comentário do José Paulo. Daqui a pouco tem também as informações do trânsito. As informações aí também, né, da segurança pública. E muito mais para você. Oito horas da manhã, e você muito bem sintonizado aqui na nossa programação. 8 da manhã.

0: Vamos ver aqui as loterias, então, né? Começar pelas loterias Caixa. É hoje que tem o sorteio da Mega Sena, né? Deixa eu ver, hoje é dia 8. É amanhã. Teve sorteio ontem. E aí acumulou. O prêmio principal vai agora para 45 milhões de reais. A Loto Fácil teve ontem um ganhador. Deixa eu ver quanto ele faturou aqui. Só pra gente dar uma ideia. Faturou 1.966.000. 1.966.000 reais. Tá bom demais, né? Hoje tem sorteio novamente e o prêmio de hoje, 800.000 reais. A Quina acumulou ontem, o prêmio agora está em 8.500.000. A Lotomania tem sorteio hoje também, 3.300.000. A Time Mania vai pagar amanhã 3.100.000. A Dupla Sena paga hoje 500.000. Ainda a Loteca vai pagar 1 milhão de reais. O Dia de Sorte vai pagar 350.000 hoje. A Super 7 paga hoje 2.800.000. A Mais Milionária vai pagar hoje 70 milhões de reais. Então, você está esperando o quê? E faça aí, né, a sua fezinha, você também, viu? É isso aí, né? Confira o que tem de novidade, o que tem de promoção aí, né? E vamos nessa. Trazendo aqui agora, então, é a Loteria da Sorte. Deixa eu ver aqui se atualizou. Loteria da Sorte aí pra você, então, aqui na Brescia Mais FM, nessa manhã. Ontem foi dia terça-feira, dia 7, né? Muito bem. Quinto prêmio, 4.736. 4.73 meia dúzia. 4.736. O quarto prêmio, 9.501. 9.501. 9.501. O terceiro prêmio, 344, 0.344, 344. Segundo prêmio, 5.010, 5.010, 5.010. E o primeiro prêmio, 7.930, 7.930, 7.930, o primeiro prêmio da Loteria da Sorte, extração de ontem aqui na Brescia Mais FM.
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1: Muito bem, então, na Visão Geral aqui na Brecia Mais. Muito melhor com você, informação, música e a sua participação também, que é importante pra gente aqui, né? Então vai lá, participe aí você também. Dando sequência, Brasil 61, trazer alguns conteúdos aí para você também. Olha, FPM, municípios recebem 3 bilhões e 900 milhões de reais no primeiro decênio de julho. Vamos com a Bianca Mingotti.
2: Os municípios brasileiros recebem nesta sexta-feira, dia 10, o terceiro repasse de julho do Fundo de Participação dos Municípios, o FPM. O valor distribuído pela União soma cerca de 3 bilhões e 900 milhões de reais, montante aproximadamente 18% superior ao transferido no mesmo decêndio do ano passado. Os recursos do FPM são formados pela arrecadação do Imposto de Renda e do Imposto sobre Produtos Industrializados, o IPI, e representam uma das principais fontes de receita para grande parte das prefeituras. Entre os estados, São Paulo lidera o volume de recursos com quase 488 milhões de reais. Municípios como Atibaia, Bauru e Campinas recebem repasses superiores a 2.133.000 cada. Minas Gerais também está entre os estados com maior participação, somando aproximadamente 485 milhões e 200 mil reais. No estado, cidades como Betim, Contagem e Divinópolis recebem mais de 2 milhões de reais. Apesar do crescimento nas transferências, o especialista em orçamento público, César Lima, avalia que ainda é preciso cautela para estimar os ganhos reais, considerando a inflação acumulada nos últimos meses.
3: Valores 18% maior do que o mesmo período no ano passado e confirmando aí um primeiro semestre de alta, mas que deve ser analisado com bastante cautela. Apesar de os resultados estarem bem melhores do que o ano passado, nós temos aí um cenário com uma inflação maior, né? O que pode aí, no fim das contas, quando se calcula o valor real desse aumento, né, ter ser bem menor do que o apresentado até o momento.
2: Até o dia 6 de julho, 12 municípios estavam impedidos de receber recursos do fundo. Entre eles estão Armação de Búzios, Barra do Piraí, Belfor Roxo e Porto Real, no Rio de Janeiro, Veranópolis, no Rio Grande do Sul, e Feira Nova, Monte Alegre de Sergipe e Pirambu, em Sergipe. Conforme o Tesouro Nacional, os bloqueios podem ocorrer por pendências como débitos previdenciários, falta de recolhimento ao PASEP, inscrição na dívida ativa da União ou ausência de informações obrigatórias ao Sistema de Informações sobre Orçamentos Públicos em Saúde. Após a regularização, os repasses são retomados aos municípios. Reportagem Bianca Mingotti.
1: Muito bem, Bianca, com a informação aqui na programação Brescia Mais FM. E olha, um projeto que repactua repasses da atividade pecuarista entre municípios, avança na Câmara. Álvaro Couto.
4: Municípios que compartilham atividades econômicas ligadas à criação e ao processamento de suínos, aves, bovinos, peixes e ao cultivo de espécies florestais estão mais próximos de conseguir mais recursos para investir em políticas públicas. A Comissão de Constituição e Justiça e de Cidadania da Câmara dos Deputados aprovou um projeto que determina a repartição de 25% do ICMS entre as cidades fornecedoras e as que cediam à agroindústria. Texto aprovado regulamenta o rateio do valor adicionado fiscal das atividades econômicas pecuaristas, sendo que metade fica para o município que cedia a unidade da agroindústria e a outra metade para os municípios fornecedores, de forma proporcional ao volume ou ao peso entregue por cada cidade. De acordo com o autor da matéria e coordenador da Comissão Tributária da Frente Parlamentar da Agropecuária, deputado Sérgio Souza, do MDB paranaense, a medida traz mais justiça e equilíbrio na distribuição dos recursos, além de diminuir a quantidade de disputas judiciais. O projeto agora segue para análise do plenário da Câmara, ainda sem data para votação. Se aprovado, ainda terá de ser avaliado no Senado Federal antes de passar a valer. Reportagem Álvaro Couto.
1: Muito bem, Álvaro Couto, e a informação na programação aqui da Brescia Mais FM. Na manhã aí desta quarta-feira, fria, gelada, 3 graus aí de temperatura, 3,5, vai oscilando, chega aos 4, cai de novo e por aí vai, né? Muito bem, o fato é que tá frio, né, meu? Tá frio demais. Olha, a CNM reúne prefeitos para frear pautas que pressionam o caixa dos municípios. Quem traz a reportagem é Paloma Custódio.
5: O presidente da Confederação Nacional de Municípios, Paulo Zilkowski, convocou os prefeitos a intensificar a articulação política para impedir o avanço das chamadas pautas-bomba, que sobrecarregam os caixas municipais. O chamado foi feito durante a abertura da mobilização municipalista nesta terça-feira, 7 de julho, na sede da CNM. Entre as propostas que mais preocupam os gestores está o reajuste do piso nacional do magistério, com impacto estimado em cerca de 8 bilhões de reais para as prefeituras. Outra medida apontada como de alto impacto fiscal é a proposta de emenda à Constituição 14 de 2021, que cria a aposentadoria especial para agentes comunitários de saúde e de combate às endemias. Caso seja aprovada, a estimativa da entidade é de um custo adicional de 70 bilhões de reais para os municípios. Além de barrar medidas que aumentam os gastos dos municípios, os gestores municipais defendem a aprovação das PECs 231 de 2019 e 25 de 2022, que tramitam em conjunto e ampliam os repasses do Fundo de Participação dos Municípios, o FPM. Durante a tramitação na Câmara dos Deputados, a proposta passou a prever um adicional de 1% no repasse do FPM para todos os municípios no mês de março, além de um acréscimo de 1% destinado exclusivamente às regiões Sul e Sudeste. Parlamentares presentes ao encontro defenderam o desmembramento das duas medidas com o objetivo de aumentar as chances de avanço da pauta. Outra prioridade da mobilização municipalista é a aprovação da PEC 253 de 2016, que autoriza entidades nacionais de representação dos municípios, como a CNM, a propor ações diretas de inconstitucionalidade e ações declaratórias de constitucionalidade perante ao Supremo Tribunal Federal. A programação desta quarta-feira, 8 de julho, prevê uma reunião entre prefeitos e representantes da Presidência da República para dar continuidade às negociações iniciadas durante a 27ª Marcha Brasília em defesa dos municípios. Na pauta estará a proposta de redução da alíquota de contribuição municipal da Previdência incidente sobre os profissionais da saúde e da educação. Reportagem Paloma Custódio.
1: Esta é a programação aqui da Brescia Mais FM para você, 8 horas 13 minutos agora, 8:13. E tem mais informação chegando aí para você. Vamos falar sobre a inadimplência das empresas que seguem nível altos. É Juline Progozels que tem detalhes.
6: O número de empresas inadimplentes no Brasil atingiu um novo patamar recorde. Dados da Serasa Experian, divulgados em julho com base em maio de 2026, mostram que mais de 9 milhões de CNPJs estavam negativados.

0: destaque para São Paulo, Minas Gerais e Rio de Janeiro. Entre as micro e pequenas empresas, 8,5 milhões estavam com restrições de crédito. Segundo a economista-chefe da Serasa Experian, Camila Abdelmalak, o aumento do endividamento mostra que muitas empresas enfrentam dificuldades para reduzir o passivo acumulado. Juros elevados, crédito mais restrito e a desaceleração da atividade econômica continuam dificultando a recuperação financeira dos negócios, principalmente dos pequenos empreendedores. Segundo a Serasa Experian, o crescimento do volume de dívidas indica que a recuperação financeira das empresas ainda segue lenta. Em um cenário de juros elevados e crédito mais restrito, a pressão continua maior sobre as micro e pequenas empresas, que concentram a maior parte dos CNPJs inadimplentes no Brasil. Reportagem Juline Pogorzelski, locução Sofia Stein.
1: Muito bem, agora intervalinho, a gente volta na sequência com o comentário do dia, né? José Paulo Falandro já vai chegar daqui a pouquinho aí com o seu comentário.

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2: Muito bem, agora a gente traz por aqui o comentário do dia com José Paulo Valandro, oferecimento Dália Alimentos, mais sabor na sua mesa. 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Zé Paulo, bom dia.
3: Bom dia Ângelo e bom dia ouvintes do Visão Geral da Brescia, mais FM desta quarta-feira, mais um dia de muito frio, 3 graus a temperatura, é frio, frio mesmo, e ainda com essa cerração, parece que fica mais frio ainda. Ângelo e ouvintes, sujeito aquele que é acostumado a dar 48 horas para tudo, está mais de 60 dias com o processo da dosimetria no colo e não dá nenhum parecer, ou pelo menos cumpre com a lei promulgada pelo Congresso Nacional. O senador gaúcho Hamilton Mourão cobrou ontem a aplicação e a revisão das penas para os condenados pelos atos do 8 de janeiro. Ele tem criticado o Supremo Tribunal Federal pela demora na análise do projeto da dosimetria e defende que o caso exige uma resolução urgente. Olha, diria que não se trata de projeto, e sim de uma lei promulgada por aqueles que têm o poder e a incumbência legal de legislar. E segundo consta, o tema ganhou novos desdobramentos recentemente, porque o senador Hamilton Mourão, ele voltou então ontem a defender a revisão das penas aplicadas

0: aos condenados pelos atos de 8 de janeiro de 2023. Em pronunciamento no plenário, no dia de ontem, ele criticou a demora do Supremo Tribunal Federal em analisar a matéria após a derrubada do veto presidencial pelo Congresso, e que foi aprovado, foi para sanção do presidente, esse vetou, e aí o Congresso Nacional derrubou esse veto. Segundo ele, uma anistia seria a melhor solução para promover a pacificação nacional. E vejam que tudo cai nas mãos do poderoso chefão. E agora está com esse processo há mais de 60 dias e não fez sequer qualquer tipo de manifestação. Mourão apontou que, passados 60 dias da derrubada do veto, o Supremo Tribunal Federal ainda não deu uma definição sobre o tema. Para ele, a demora deixou de ser apenas uma questão processual para se tornar uma questão humanitária. Parlamentares como Sérgio Moro também têm visitado aí presos e têm cobrado a aplicação da medida para amenizar as condenações impostas. São penas impostas a muitos inocentes e que estão pagando por algo que não fizeram. Mesmo aqueles que provocaram os danos deveriam ter sido condenados por esse delito e não por um suposto golpe de Estado. O próprio atual ministro da Defesa disse que não houve nenhum golpe de Estado. As condenações do 8 de janeiro foram autoritárias. Como todo o processo, aliás, foi manchado pela condução de quem presidiu esse inquérito. Conseguiram até sumir com a maioria das imagens do 8 de janeiro. E o general que tinha a incumbência aí de proteger o patrimônio público, no dia da invasão ao Palácio e o Congresso, acolheu os manifestantes servindo água aos manifestantes aí, e em seguida desapareceu dos holofotes da imprensa. Como se diz por aí, deram um gelo no sujeito, retiraram ele de cena. Agora, depois de uma lei aprovada pelo Congresso Nacional, repito, que tem legitimidade de produzir leis, isso tudo está sendo menosprezado por um transgressor da lei chamado Alexandre de Moraes. Esse é o Brasil, onde a democracia precisa de suas narrativas para se manter em pé. Ângelo.
1: Muito bem, então, comentário do dia, José Paulo Valandro, aqui na programação Brescia Mais FM. Paulo, você estava comentando sobre o senador Hamilton Mourão, eleito pelo povo gaúcho, né, como senador. E aí, eu estava aqui pensando, quem está preso, daqueles que estavam ao lado do Bolsonaro, quem é que está preso ainda hoje? Por exemplo, além do próprio Bolsonaro, né?
0: O preso, candidato a vice.
1: Aqueles acusados pelo Xandão de núcleo central de aliados e assessores do ex-presidente Jair Bolsonaro, né, e foram condenados ou presos pelo Supremo Tribunal Federal, tá, pela trama golpista, o chamado trama golpista. Né?
0: Mas isso aí tudo cai nas mãos do poderoso chefão, Alexandre de Moraes, esse que não tem moral nenhuma para estar julgando hoje. Não tem moral. O cara que se vendeu aí por 129 milhões de reais num contrato, ele recebeu em torno de 80. E aí tem essas conversas que ontem mesmo estava vendo que condenou a... Agora me fugiu o nome da mulher essa do Batão,
1: uhum.
0: porque ela apagou umas mensagens.
1: Sim.
0: Mas ele que usava o dispositivo no seu celular, que fica a mensagem em questão de horas, depois apaga automaticamente, as conversas convocaram, o que que acontecia?
1: Uhum.
0: Elas eram apagadas em seguida, só que a tecnologia conseguiu descobrir a essas falas. Então, ele praticou esse crime, como acusou a senhora essa do Batão.
1: A Débora.
0: A Débora, exatamente, a Débora do Batão. Ele cometeu esse crime, conversando com o Vorcaro. Então, é um mafioso. Olha, vou te contar uma coisa. Não tem jeito, Brasil realmente não tem jeito. Até não depurar com tudo isso, nós não vamos melhorar de jeito nenhum. E a eleição está aí e tudo indica que o sistema continuará.
1: Justamente, Paulo. Por quê? Aí voltando o meu questionamento. A eleição está chegando aí. Hamilton Mourão, general Hamilton Mourão, foi eleito pelo povo gaúcho, né, como senador. E aí eu pensei, mas tá, o Augusto Helena,
0: ele vai continuar, mas
1: o general Mourão estava ao lado do Bolsonaro, ele era vice-presidente. Olha só quem está preso: o Bolsonaro, o Augusto Heleno, o Walter Braga Neto, que foi candidato a vice-prefeito, a vice-presidente com o Jair Bolsonaro. Outro preso, Anderson Torres. Só para lembrar, Augusto Heleno era o general da reserva e ex-chefe do Gabinete de Segurança Institucional, chamado GSI. O Walter Braga Neto era general da reserva, ex-ministro da Defesa e ex-candidato a vice-presidente.
0: E aí nenhum deles diretamente participaram do golpe.
1: Anderson Torres...
0: Quer dizer, do golpe. Não houve golpe nenhum.
1: Não houve golpe nenhum.
0: Golpe na cabeça desses...
1: Chamada trama golpista, né?
0: Chamada trama golpista desses caras. Principalmente
1: O Alexandre de Moraes,
0: né? o Flávio Dino...
1: A Globo.
0: A Globo, essas...
1: Também preso, Anderson Torres, ex-ministro da Justiça e ex-secretário de Segurança do Distrito Federal. Alexandre Ramagem, preso também, deputado federal e ex-diretor da Agência Brasileira de Inteligência, ABIN. Almir Garnier, almirante e ex-comandante da Marinha do Brasil. Paulo Sérgio Nogueira, general e ex-ministro da Defesa. E o Mauro Cid, tenente-coronel e ex-ajudante de ordens do ex-presidente Bolsonaro.
0: E o Felipe?
1: Felipe tem aqui ainda outros nomes, como Marcelo Costa Câmara, mas esses eram assessores.
0: Esse Felipe aí que foi preso por ter supostamente viajado para os Estados Unidos, ele conseguiu provar que não viajou em momento nenhum e mesmo assim continua preso. É sacanagem o que fizeram de injustiças, olha o que foi feito de injustiças por essa corte que se diz justa. E você vê aí o decano da corte, o Gilmar Mendes, aí mexendo até na CBF, enfim, é uma vergonha.
1: Deixamos
0: de lado, nem vamos comentar.
1: Mas, Paulo, por exemplo, ali, esses presos, né, além de serem ministro, enfim, tá no poder, olha a patente deles na questão Exército, Marinha, e estão presos.
0: Estão presos aí, e o Exército Brasileiro, os chefões atuais, não fazem nada. Amanhã ou depois vai sobrar para eles.
1: Mas como é que o próprio Mourão não foi investigado por nada se ele era vice-presidente?
0: Estava
1: ali ao lado do Bolsonaro.
0: Ele foi eleito senador e aí ficava um pouquinho mais difícil de mexer com ele. E ele também não demonstrou... Estava no lado de Bolsonaro durante o mandato. Depois, ele se afastou para concorrer ao Senado Federal. E aí, ele não tinha uma ligação direta no Sim. entendimento dos ministros, dos poderosos do Brasil, que comandam tudo. Enfim, ele não foi nem mencionado.
1: É um questionamento assim que eu fico, né? Mas, enfim, vamos aguardar as cenas dos próximos capítulos que vêm por aí ainda, né? Agora, A gente tem
0: próximos
1: mais um
0: capítulos intervalo. Que prometem ser mais cruéis ainda.
1: Tem muito temor por aí. Ai, ai, ai. Vamos para mais um intervalo, a gente já volta aqui na Brescia Mais FM.
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3: Ok, já de volta então na Brescia Mais FM, agora vamos com as informações do trânsito e também segurança pública, oferecimento via Auto Center e via seguros. 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Então, Paulo, começar com
4: pelo trânsito. Vamos pelo trânsito. Estava vendo aqui que três pessoas que estavam em um micro-ônibus ficaram feridas após uma colisão contra um caminhão na manhã desta quarta-feira em Caxias do Sul. O acidente aconteceu pouco antes das 6 horas e 30 minutos na BR-116. De acordo com informações do Corpo de Bombeiros, todos os feridos estavam no coletivo. O condutor ficou preso nas ferragens e foi removido pela equipe. O estado de saúde dos passageiros não foi informado. Os três foram encaminhados pelo SAMU para atendimento médico. Segundo a condutora do caminhão, ela seguia no sentido Santa Corona Galópolis e o micro-ônibus saía pelo bairro Vila-Lobos quando houve a colisão. Ela seguiria em direção a Porto Alegre e não se feriu. O trânsito ficou lento no local e orientado aí pela Polícia Rodoviária Federal. Uma pessoa morreu e outras duas ficaram feridas em um acidente envolvendo três veículos na manhã de ontem na BR-290, em Pantano Grande, no Vale do Rio Pardo. De acordo com a Polícia Rodoviária Federal, o acidente aconteceu na altura do quilômetro 236 da rodovia. Na colisão, dois veículos pegaram fogo. A identidade da vítima não foi divulgada. Também não há informações sobre o estado de saúde dos feridos. As circunstâncias do acidente ainda serão apuradas. O trânsito chegou a ficar em meia pista, mas foi liberado por volta das 8 horas e 30 minutos de ontem. E o Departamento Nacional de Infraestrutura de Transportes, DENIT, abriu uma concorrência pública de R$ 584.200.000 para contratar a empresa que ficará responsável por uma série de intervenções na BR-153, rodovia conhecida como Transbrasiliana, entre Erechim e Passo Fundo, no norte do estado. O projeto prevê obras de pavimentação, ampliação da capacidade operacional dos 68 quilômetros do trecho da rodovia, melhorias de segurança viária e eliminação de locais considerados críticos ao longo do trecho. A sessão pública está marcada para o dia 10 de agosto de 2026, às 16 horas, de forma eletrônica. O critério de julgamento será o de maior desconto sobre o valor estimado pelo DENIT. A contratação será realizada em lote único e reúne uma série de intervenções voltadas à modernização da rodovia, considerada uma das principais ligações do estado. Ângelo, isso de trânsito a nível de estado, exceto as ocorrências aqui da região dos Vales.
3: Pois é, e ontem, né, Paulo, ocorreu um acidente na BR-386, mais um aqui em Pouso Novo, ali na Serra de Pouso Novo, e está circulando já nas redes sociais um vídeo onde mostra claramente este acidente. Ou seja, um caminhão que também se envolveu, né, no acidente, descendo a serra e com a câmera ligada, né? E aí naquilo, quando vem o caminhão contrário, aí dois veículos na frente, o caminhão contrário, acabou tombando sobre a pista e atingindo aí os veículos. Então, o acidente que envolveu foram duas carretas e três carros, né, na manhã de ontem, por volta aí de 10h30 da manhã. Algumas pessoas foram encaminhadas para o hospital, três já tiveram alta e duas pessoas continuam internadas, uma delas em estado, ou melhor, uma delas grávida, uma mulher, 27 anos, grávida, que continua também internada, juntamente com um homem de 39 anos. Um motorista ficou preso às ferragens após acidente entre carro e caminhão. Aí foi em Estrela, mas também na BR-386. O jovem de 20 anos, né, que ficou ferido, foi encaminhado para atendimento. O acidente ocorreu ontem, por volta das 8 horas da noite. Conforme o levantamento da PRF, os dois veículos seguiam no sentido capital interior, quando a carreta iniciou uma troca de faixa, obstruindo então a passagem do automóvel. Com isso, ocorreu a colisão entre os veículos e, na sequência, o carro atingiu a defensa metálica da rodovia. O motorista Marcelo, ou melhor, o motorista da Mercedes, ele ficou preso às ferragens e precisou, então, ser encaminhado, né, retirado pelo Corpo de Bombeiros e depois encaminhado para o hospital. Um capotamento deixou uma pessoa ferida e provocou congestionamento também na BR-386. O acidente interditou o sentido capital interior e foi em Nova Santa Rita, proximidades ali, foi nas primeiras horas da manhã desta quarta-feira. Acidente que ocorreu hoje ainda ali, né? Então nas proximidades do quilômetro 341. Uma pessoa ficou ferida e recebeu atendimento no local, o estado de saúde não foi informado, mas ela precisou ser encaminhada também para atendimento, então, no hospital. E ainda uma colisão entre carro e moto deixou um ferido no centro de Venâncio Aires. Segundo que as informações, o condutor aí de uma motocicleta de 22 anos teve ferimentos e foi encaminhado também para atendimento no Hospital São Sebastião Mártir. Isso, Paulo, de informação.
4: Vamos agora, então, Ângelo, aos destaques da área da segurança pública. A Polícia Civil investiga um duplo homicídio registrado na noite de ontem em Dona Francisca, município no centro do estado. Dois homens de 33 e 27 anos foram mortos a tiros na Vila da Corsã por volta das 21 horas e 30 minutos. De acordo com a investigação, as vítimas tinham antecedentes criminais e eram envolvidos com o tráfico de drogas na região. Conforme as informações preliminares, os autores chegaram ao local a pé, efetuaram diversos disparos e fugiram logo em seguida. Até o momento, nenhum suspeito foi preso. A motivação do crime ainda é investigada pela Polícia Civil. No fim da noite, equipes do Instituto Geral de Perícias ainda realizavam análises no local do crime. A Polícia Civil também trabalha para identificar os autores e esclarecer a dinâmica da execução. Um professor é investigado por suposto crime de abuso sexual contra uma aluna de 14 anos em Ronda Alta, no norte do estado. De acordo com o delegado Leandro Antunes, o caso teria acontecido nas dependências de uma escola estadual. A investigação se iniciou nesta terça-feira. Antes disso, a conduta do professor já vinha sendo alvo de procedimento administrativo da 39ª Coordenadoria Regional de Educação, conforme nota. O professor foi afastado das atividades na última quinta-feira, após determinação judicial, atendendo a uma ação cautelar do Ministério Público. Ele também era professor na rede municipal. A Secretaria de Educação e Desporto de Ronda Alta confirmou o afastamento do profissional, mas não repassou informações, já que o caso está sob sigilo de justiça. Segundo a Polícia Civil, a investigação ainda vai ouvir depoimentos de testemunhas e da vítima. Após receber os laudos periciais, a Polícia Civil concluiu o inquérito sobre a morte da bebê de 7 meses, fato ocorrido em Porto Alegre. A mãe e o padrasto da criança foram indiciados por tortura qualificada pelo resultado morte. Inicialmente, o caso era investigado como maus tratos. O procedimento foi encaminhado à justiça. A ocorrência foi registrada no dia 23 de junho. A mudança no enquadramento ocorreu após a conclusão do laudo de necropsia e da análise das demais provas reunidas durante a investigação. Segundo a delegada Alice Fernandes, as lesões identificadas no corpo da criança demonstraram um quadro de violência contínua incompatível com a tipificação inicial. De acordo com a Polícia Civil, a bebê apresentava lesões diferentes em várias partes do corpo e estava abaixo do peso esperado para a idade. O laudo apontou que a causa da morte foi uma fratura craniana com hemorragia encefálica provocada por instrumento contundente. Que barbaridade! Que mãe e que padrasto! Uma bebê de 7 meses, Ângelo, sofreu fratura craniana e ela teve hemorragia encefálica e isso provocou a morte dela. A perícia não conseguiu identificar exatamente qual objeto provocou as lesões. No dia do crime, a mãe levou a bebê até a unidade de pronto atendimento e, conforme a delegada, a criança chegou em parada cardiorrespiratória e recebeu atendimento médico, mas não resistiu. A causa da morte, no entanto, foi fratura craniana e, como falei há pouco, a hemorragia encefálica, que foram identificadas no exame de necropsia. E o homem foi preso preventivamente pelo crime de estupro de vulnerável na tarde da segunda-feira em Espumoso, no norte do estado. De acordo com a Polícia Civil, o suspeito de 27 anos é investigado por estuprar a própria filha de 6 anos de idade e a sua enteada de 10 anos. O autor se apresentou na delegacia de polícia, acompanhado de um advogado, após ter sido procurado pelos policiais civis. O mandado de prisão preventiva foi expedido pela vara judicial e o suspeito encaminhado ao presídio estadual de Espumoso, onde permanece à disposição da justiça. A Polícia Civil identificou o corpo de um homem decapitado, encontrado no último domingo no Rio Paranhana, em Igrejinha. A vítima se trata de Renato Júnior Cash, de 25 anos. O homem foi reconhecido por familiares por meio de tatuagens, mas ainda é aguardada a confirmação pela confrontação dos dados pela perícia do Instituto Geral de Perícias. O trabalho será feito por meio de perícia papiloscópica, junto aos fragmentos encontrados nos dedos do cadáver. Ainda conforme a família, Renato era dependente químico e estava em situação de rua. Ele não era visto pela família havia pelo menos 15 dias. Conforme informou o delegado Ivanir Cagliari, a polícia trabalha inicialmente com a hipótese de uma desavença ocorrida, possivelmente em razão de consumo de entorpecentes. A Polícia Civil também trabalha para identificar os suspeitos do crime. Tem mais uma aqui. A Polícia Civil identificou o caminhoneiro apontado como terceiro envolvido na ocorrência que resultou na morte de Tatiane Leite da Silva, 41 anos, atropelada na madrugada da última quinta-feira, em 3 de maio, no noroeste do estado. Segundo o delegado João Vitório Barbato, opa, o Barbato ainda está na ativa, foi meu delegado também. Segundo o delegado João Vitório Barbato, responsável pela investigação, O homem mora em Casca e deverá prestar depoimento ainda nesta semana. E uma operação policial realizada em Flores da Cunha e Santo Ângelo resultou no dia de ontem na internação de um adolescente. Ele é apontado pela investigação como envolvido em um homicídio consumado que aconteceu em abril deste ano na cidade da Serra. Ângelo, essas então as principais ocorrências policiais a nível de estado, exceto as ocorrências aqui da região dos Vales.
3: Muito bem, então. Seguindo aqui na Brescia Mais FM, ontem, Paulo, foi sepultado o corpo da jovem vítima de feminicídio em Estrela, Denise Silva de Medeiros, 21 anos. Ela foi enterrada na manhã de ontem no distrito de Novo Paraíso. O ex-companheiro dela, ele está preso. Ele acabou se apresentando na delegacia, né, com um advogado. E a polícia agora, então, segue investigando as causas do crime. Os agentes buscam descobrir como o suspeito conseguiu ter acesso ao apartamento da jovem e trabalham para localizar a arma utilizada também, né, no crime. Então, as investigações, elas continuam e a polícia pretende esclarecer o fato, né? O ex-companheiro aí da jovem, ele havia se apresentado já, então, à delegacia. Jovem de 21 anos. E um homem foi preso em flagrante após furto de encomendas e calçados em Encantado. O suspeito foi abordado pela brigada no centro da cidade, carregando um saco com pacotes da Shopee e também produtos que haviam sido furtados de uma distribuidora de encomendas. O incêndio em uma casa mobilizou equipes de segurança em Boa Esperança, no interior de Cruzeiro do Sul. A moradora foi encaminhada ao Hospital São Gabriel Arcanjo para avaliação médica. Ela não soube explicar como que o sinistro começou. E um sargento de 20 anos morre após um blindado capotar durante treinamento aqui no estado, hein? Militar de 20 anos que morreu durante treinamento do Exército Brasileiro na manhã de ontem, dia 7, em Santa Maria, região central do Rio Grande do Sul. O acidente ocorreu por volta das 9 horas da manhã em uma área de instrução militar pertencente ao Exército. A vítima foi identificada como o terceiro sargento de cavalaria Nicolas Martins, natural de Joinville, Santa Catarina. Ele participava de um exercício com um veículo blindado e, inclusive, quando um tanque capotou sobre uma ponte e ele ficou submerso. O jovem militar estava no exército há cerca de 2 anos. Tervalinho, a gente já volta na sequência aí com muito mais para você.

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1: Já estamos de volta aqui na Brécia Mais FM com visão geral. É isso aí, vamos seguindo em frente.
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1: 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Muito bem, Paulo. E agora tem o esporte, então. Que jogão da Argentina ontem, não?
3: É, jogaço. Daqui a pouco nós vamos falar sobre isso, mas estão definidos então os confrontos das quartas e final da Copa do Mundo. 8 seleções seguem vivas no Mundial e mantêm um sonho aí de chegar ao dia 19 de julho em Nova Jersey com chances de erguer a taça. 6 europeus, 1 sul-americano e 1 africano estão na disputa. Você vê o domínio total aí, 6 europeus e apenas 2, um sul-americano e um africano. Também será um duelo de campeões contra azarões. Os 4 confrontos colocam lado a lado vencedores de copas contra seleções que jamais conquistaram o torneio. E os jogos começam na quinta-feira, então, com França e Marrocos. Marrocos aí surpreendendo, ele seria um dos azarões. E o jogo, então, está programado para quinta-feira às 17 horas. Na sexta-feira tem Espanha e Bélgica, jogo às 16 horas. A Noruega enfrenta a Inglaterra no sábado às 18 horas. E no sábado também tem Argentina e Suíça, esse jogo às 22 horas. Eu acredito que a Argentina, pelo que ela demonstrou até agora, vai chegar à semifinal, com certeza. E Ângelo, observando aqui, se a Argentina vence a Suíça, ela tem tudo para pegar Inglaterra ou a Noruega. E a Argentina, olha, pelo que vimos até agora, vai chegar na grande final. Nas outras semifinais, então, a França que enfrenta o Marrocos, se vencer, o duelo será contra a Bélgica ou a Espanha. Você teria palpite? Eu diria que aqui da França e Espanha. Do outro lado, eu sou mais Inglaterra. Inglaterra e Argentina. Mas daqui a pouco não acerto nenhum, porque são equipes que jogam um bom futebol, que chegaram aqui nas quartas de final, são as equipes que melhor se portaram em campo. A Argentina, então, está nas quartas de final, mas sofreu demais para chegar lá. Depois de uma fase de grupos tranquila, na qual se deu até luxo de jogar com os reservas na última partida, viveu dois dramas em sequência no mata-mata. Primeiro, precisou passar por uma prorrogação para vencer Cabo Verde por 3-2. E agora, nas oitavas, diante do Egito, situação ainda mais dramática. Chegou a estar perdendo por 2-0 e flertou aí com a eliminação. Mas conseguiu a virada nos acréscimos. Chega com mais casca, mas um enorme desgaste físico. Claro, a Argentina se desgastou, porque no segundo tempo, olha, a Argentina correu e muito para conseguir buscar um empate. Você vê que em 13 minutos a Argentina conseguiu fazer os seus 3 gols. E antes disso, o Egito teve um gol anulado. Poderia ter feito aí, quem sabe, 3. Claro que o gol anulado foi no intervalo, quando o Egito vencia por 1-0. Se faz aquele, talvez não teria feito aquele segundo. Enfim, a Argentina demonstrou um poder de fogo incrível, uma reação notável e que inveja qualquer equipe. E a Suíça venceu nos pênaltis a Colômbia. A última partida das oitavas de final da Copa do Mundo reservou emoção até o final, em Vancouver, no Canadá. Colômbia e Suíça precisaram dos pênaltis para saber quem avançaria para enfrentar a Argentina no próximo sábado. Melhor aí para os suíços, que venceram por 4-3 nas penalidades. Mas batem mal. Jogadores e seleções aí bateram muito mal as penalidades, principalmente os batedores aí da equipe da Colômbia. Aquele jogador, como é que é, do ex-grêmio aí, o colombiano que bateu o pênalti, ele fez o gol, mas olha, bateu muito mal, muito mal. Tivemos jogadores perdendo aí os pênaltis. Então é isso, Ângelo. Que nós temos de Copa do Mundo. Vamos ver se nós temos aqui alguma coisa da dupla Grenal. Eu tenho aqui do Grêmio, que é recuperado de desconforto, o atacante volta aos treinos. O segundo treino do Grêmio nesta semana teve o retorno de um titular importante. Amuso, recuperado de um desconforto muscular, participou da atividade na manhã de ontem no CT Luiz Carvalho. O atacante foi baixa no último amistoso na derrota para Chapecoense no sábado. De volta, ele fica à disposição para o próximo compromisso. No domingo, o time de Luiz Castro realiza a terceira e última partida preparatória para o segundo semestre. Enfrenta o Cruzeiro em Brasília. Por outro lado, Bright White segue fora. O atacante está se recuperando de um quadro gripal. O elenco gremista ainda realiza outros 4 treinamentos antes de enfrentar os mineiros. A partida está marcada para as 17 horas de domingo no Mané Garrincha. Um amistoso aí com um adversário de Série A, o Cruzeiro. E no Internacional, o Inter deu mais um voto de confiança ao goleiro Sérgio Rocher. O jogador de 33 anos não teve um bom primeiro semestre de 2026, o que custou a sua titularidade na seleção uruguaia. Na Copa do Mundo, disputou apenas o segundo tempo da partida contra a Espanha na última rodada da fase de grupos. Apesar do momento, o clube acredita na recuperação do atleta, principalmente após a mudança entre os profissionais que trabalham com a preparação de goleiros. Desde o primeiro dia da intertemporada, o Colorado conta com Rogério Maia como preparador e com Eduardo Melgarejo como auxiliar. Internamente, Rocher é bem avaliado pelo departamento de futebol e é visto como aí uma das lideranças do elenco. O técnico Paulo Pezzolano é um dos principais defensores da permanência do goleiro. Tá, então, As informações esportivas, 9:01. Fico por aqui com a minha participação no Visão Geral da Brescia Mais FM desta quarta-feira. Volto às 10:30 no Minuto Esportivo e depois às 11:30 no Atualidades. Bom dia, uma ótima quarta-feira a todos.
1: Muito bem, então, José Paulo Valandro, vamos ficando por aqui com o programa Visão Geral de hoje. Volta amanhã. Aqui na Brescia Mais FM, muito melhor com você. Tá bom? Vem aí na sequência, então. A Jéssica, né, com o programa Manhã Mais. Muita música e informação pra você. Ok, fechando por aqui, tem Bonnie Tyler da Brescia. Bom dia.

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1: 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Bom dia. Bom dia.
2: Bom dia pra você, quarta-feira, metade da semana, hoje 8 de julho de 2026, 6 graus é a temperatura, seja bem-vindo, tá começando mais uma edição do Manhã Mais, aqui na tua Brecha Mais 93.1 FM, muito melhor com você na tua companhia aí do outro lado e na companhia por aqui, claro, de Mercado Vian, frutas e legumes fresquinhos, pão caseiro, toda a linha de embutidos Nova Brécia e cortes de 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E claro que para essa manhã ficar ainda melhor, mais animada por aqui, eu quero a tua participação. 3757-1259, 982-19-2727. Pode interagir também pelas nossas redes sociais, Facebook e Instagram, Brecha Mais FM. 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E vamos juntos, eu e você, você e eu, até às 11 horas e 30 minutos, com muita música, com muita informação, aquecendo, esquentando esta manhã fria de quarta-feira. 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Hoje eu quero te falar sobre duas palavras que caminham juntas: o tempo e a morte. Vivemos dizendo que não temos tempo. Tempo para visitar quem amamos, para ligar para os nossos pais, para abraçar os filhos, para pedir perdão ou para dizer eu te amo. Mas será que realmente falta tempo? Ou estamos gastando a vida com aquilo que no fim não tem valor? A morte nos lembra que o tempo não espera. Ela chega sem avisar e leva consigo todos aqueles depois eu faço que a gente insiste em dizer. Por isso hoje vale a reflexão. Quantos abraços você está adiando? Quantas palavras importantes ainda não foram ditas? A vida não é feita apenas dos anos que vivemos, mas dos momentos que escolhemos viver. O amanhã é uma promessa que ninguém pode fazer. O

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1: É o Manhã Mais por aqui, 9 horas 18 minutos. Fica por aí, é hora de um rápido intervalinho comercial. Já eu tô de volta com muito mais pra você.

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9:20, 6 graus é a temperatura. Esse é o Manhã Mais até as 11:30. Muita música boa pra você. Você participando por aqui, mandando teu recadinho. 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Manhã de quarta-feira, hoje 8 de julho de 2026. Muito obrigada a você aí do outro lado, esteja você onde estiver, curtindo a nossa programação. Tá em casa, tá no trabalho, tá viajando, levando a Brecha Mais na carona. Uma ótima quarta-feira pra você.

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0: 26 para as 10, bom dia.
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24 minutos faltando para as 10 horas da manhã desta quarta-feira, 8 de julho, 6 graus é a temperatura por aqui. Vamos juntos até as 11 horas e 30 com muita música boa, você participando da programação, na companhia por aqui de Mercado Vian para fazer suas compras com muito mais economia. 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Vai ligando, vai participando por aqui, mandando o teu recadinho, cadastrando aquela pessoa especial na promoção do bolo da Padaria Paludo, 3757-1259, 982-19-2727. Pode participar também por aqui pelas nossas redes sociais, Facebook e Instagram, Brécia Mais FM. Você é sintonizado pelo rádio 93.1 FM, no site breciamaisfm.com.br, pelo aplicativo, pela Alexa. Muito bom dia para você. Muito obrigada pela tua companhia.

som na programação, pra que te quero coração, hora de um rápido intervalinho comercial, já eu tô de volta com muito mais, não sai daí, porque até o sol tá saindo por aqui, bom dia!

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2: Dez minutos faltando para as 10 horas da manhã, 7 graus é a temperatura, quarta-feira, 8 de julho de 2026. 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O sol querendo dar as caras por aqui nesta metade da semana e eu quero, claro, a tua participação por aqui pra gente aquecer essa quarta-feira, pra botar muita música boa pra você curtir em casa, no trabalho, viajando, pra cantar bem alto, pra colocar os móveis da casa pro lado, pra dançar, pra curtir, pra gente se esquentar por aqui. Então manda teu recado, participa da programação, porque tá chegando agora Paulinha Fernandes, Paixão de Mulher, bom dia pra você!

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2: Sim, estamos de volta. Esse é Amanhã Mais até as 11 horas e 30 aqui na tua Brecha Mais 93.1. Muito melhor com você na tua companhia aí do outro lado, nesta manhã de quarta-feira, metade da semana, hoje 8 de julho de 2026, 10 horas 6 minutos, sol brilhando lá fora, apesar do frio, 7 graus é a temperatura, mas o sol tá brilhando, a gente já se anima, né? 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E claro, eu espero por você na programação por aqui. Manda teu recado, pede teu som. 3757-1259, 982-19-2727.
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0: 10h22, manhã mais, tá de volta aqui na tua Brecha Mais, na companhia de Benoite, porque a tua casa merece Lojas Benoite. 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E claro, participa por aqui, manda teu recadinho, pede teu som na programação.
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0: Exatamente 10h30. Bom dia.
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0: Chegando o Minuto Esportivo no Manhã Mais desta quarta-feira, 8 de julho de 2026. José Paulo Valandro, e a Copa do Mundo segue surpreendendo. A Argentina ganhando de virada, a Colômbia se despedindo, e assim segue a Copa do Mundo. Bom dia.
2: É, e afunilando também. Bom dia, Jéssica, e bom dia a todos. O Manhã Mais da Brecia Mais FM desta quarta-feira. Então, estão definidos os confrontos das quartas de final da Copa do Mundo. 8 seleções seguem vivas no Mundial e mantêm o sonho de chegar ao dia 19 de julho em Nova Jersey, com chances de erguer a taça. São 6 europeus, um sul-americano e um africano. Também será um duelo de campeãs contra azarões. Os quatro confrontos colocam lado a lado vencedores de Copas contra seleções que jamais conquistaram o torneio. Os jogos começam na quinta-feira, dia 9, e vão até sábado. Então, na quinta-feira tem França e Marrocos, jogo das 17 horas. Na sexta-feira jogam Espanha e Bélgica às 16 horas. Às 18 horas do sábado tem Noruega e Inglaterra, e às 22 horas também do sábado, a Argentina enfrentando a Suíça, e jogam às 22 horas. Falando em Argentina, ela está nas quartas, mas sofreu mais uma vez. Depois de uma fase de grupos tranquila, na qual se deu até o luxo de jogar com as reservas na última partida, viveu dois dramas em sequência no mata-mata. Primeiro, precisou passar por uma prorrogação para vencer Cabo Verde por 3-2. Nas oitavas, diante do Egito, situação ainda mais dramática. Chegou a perder por 2-0 e flertou com a eliminação. Mas conseguiu a virada nos acréscimos, chega com mais casca, mas um enorme desgaste físico também. E no caminho a Suíça que ontem, a Suíça chega justamente depois de eliminar o último sul-americano que estava na Copa, além da Argentina. A Suíça precisou passar 120 minutos, mais a decisão nos pênaltis aí para mandar a Colômbia de volta para casa. Então a Suíça, que enfrenta a Argentina, eliminou ontem a Colômbia nas penalidades máximas. E o novo modelo com 48 participantes, a Copa do Mundo não é disputada somente em um país. Com esse novo modelo, já tem as sedes definidas aí para 2030, será a vez de Portugal, Espanha e Marrocos receberem os jogos. Como a edição marcará o centenário dos mundiais, haverá ainda 3 jogos inaugurais realizados na Argentina, no Paraguai e no Uruguai. Então a Copa do Mundo de 2030 será diferente. Ela será disputada em Portugal, Espanha e no Marrocos, mas ainda serão 3 jogos inaugurais, um na Argentina, outro no Paraguai e no Uruguai. Dupla Grenal, o segundo treino do Grêmio nesta semana teve o retorno de um titular importante, Amuso. Recuperado de um desconforto muscular, participou da atividade na manhã de ontem no CT Luiz Carvalho. Por outro lado, Bright White segue fora. O atacante está se recuperando de um quadro gripal. O elenco gremista ainda realiza outros 4 treinamentos antes de enfrentar o Cruzeiro no seu último jogo treino da intertemporada. A partida está marcada para as 17 horas de domingo, no Mané Garrincha, em Brasília. E o Inter deu mais um voto de confiança ao goleiro Sérgio Rocher. O jogador de 33 anos não teve um bom primeiro semestre em 2026, o que custou a sua titularidade na seleção uruguaia. Na Copa do Mundo, disputou apenas o segundo tempo da partida contra a Espanha na última rodada da fase de grupos. Apesar do momento, o clube acredita na recuperação do atleta, principalmente após a mudança entre os profissionais que trabalham com a preparação de goleiros. Desde o primeiro dia da intertemporada, o Inter conta com Rogério Maia como preparador e com Eduardo Melgarejo como auxiliar. Internamente, Rocher é bem avaliado pelo departamento de futebol e é visto como uma das lideranças do elenco. O técnico Paulo Pezzulano é um dos principais defensores da permanência do goleiro. José Paulo Valandro, do Minuto Esportivo da Brescia Mais FM. Mais esportes logo mais às 11 horas e 30 minutos no Atualidades. Bom dia.
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1: 21 minutos faltando para as 11, Manhã Mais de volta aqui na tua Brecha Mais, na companhia de Padaria Berlim. 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Segue ligando, participando por aqui. O seu Alberto, lá de Capitão, tá participando, mandando recadinho, pedindo Sepa Gaúcha na programação. Um abraço para você, obrigada pela companhia, pela audiência.

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1: 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Vai participando por aqui, mandando o teu recadinho. Vamos juntos até as 11h30. Muita música boa pra você, muita informação. Você participando. Vamos juntos esquentar essa manhã fria de quarta-feira. Quem tá participando por aqui é a dona Nilva e toda a família, homenageando e desejando parabéns e felicidade, saúde e paz. A Terezinha Poça Mai, que completa 90 anos hoje. Com a música Parabéns, daqui a pouquinho vai tocar na programação, viu? Deus abençoe você, muita luz, saúde, felicidade, tudo de bom. Vai participando por aqui, manda teu recadinho, 3757-1259, 982-19-2727.
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0: 11:09. Bom dia.
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0: Manhã Mais de volta aqui na tua Brécia Mais, muito melhor na tua companhia aí do outro lado. Manhã de quarta-feira ensolarada por aqui, 8 de julho, neste momento 10 graus é a temperatura. 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
0: Segue participando por aqui.

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11:21, segue o Manhã Mais por aqui, na tua companhia aí do outro lado, na companhia de Ótica Brilhos, na rua Júlio de Castilhos, no centro. 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Ainda dá tempo de você participar por aqui. 3757-1259-982-19-2727. Na sequência, está chegando o atualidade.

0: Dados e muitas informações para você. A partir do meio-dia tem o Vale a Pena Ouvir de novo. E eu também estou de volta a partir da 1 hora da tarde com Misturadão, Conexão Pop. Muita coisa boa para você nesta quarta-feira, 8 de julho de 2026. 11 graus é a temperatura.
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saideira por aqui. Um beijo pra você, obrigada pela companhia. E segue a programação aqui na tua Brescia Mais. Daqui a pouquinho, atualidades e muitas informações. Nossa.

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0: Bom dia, quarta-feira, 8 de julho de 2026. Começa agora na Brecha, a Mais FM, o Atualidades. Agora são 11 horas 33 minutos e a temperatura é de 11 graus.
1: Bom dia, confira os destaques desta edição.
0: França abre investigação contra a senadora paraguaia por ataques racistas em Mbappé.
1: Lei determina que as férias escolares de 2027 coincidam com a Copa do Mundo Feminina no Brasil.
0: Brasil tem 37% da população acima de 15 anos sem concluir a educação básica.
1: Mais de 190 mil empresas gaúchas do Simples Nacional devem fazer recadastramento com a Receita Estadual.
0: Por falta de quórum, a Assembleia Legislativa do Rio Grande do Sul adia em uma semana a votação de 19 propostas.
1: E ainda, Grêmio acerta a venda de Arezzo ao Peñarol.
0: Imprensa mundial se rende à virada da Argentina na Copa do Mundo.
1: Também as notícias regionais, locais, da segurança pública e previsão do tempo.
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1: A apresentação é de Jéssica Cor.
0: E José Paulo Valandro.
1: Programa Atualidades e vamos às notícias da área internacional.
0: O Ministério Público de Paris abriu uma investigação contra a senadora paraguaia Celeste Amarilla por declarações racistas direcionadas ao atacante Kylian Mbappé. A apuração foi iniciada após uma denúncia apresentada pela Federação Francesa de Futebol. As publicações foram feitas nas redes sociais após a eliminação do Paraguai para a França nas oitavas de final da Copa do Mundo. Nas mensagens, a parlamentar fez comentários ofensivos sobre a origem, a aparência e a identidade do jogador, gerando forte repercussão internacional. A investigação apura o crime de difamação pública agravada por motivos relacionados à origem, nacionalidade, raça ou etnia da vítima. A Federação Francesa de Futebol classificou as declarações como repugnantes e inaceitáveis e afirmou que elas devem ser alvo de responsabilização judicial. O atacante declarou que não permitirá que discursos de ódio e racismo fiquem sem resposta. As manifestações receberam apoio de autoridades francesas, atletas e entidades esportivas.
1: 24 minutos para o meio-dia, notícias nacionais.
0: A lei que estabelece medidas para a realização da Copa do Mundo Feminina de 2027 no Brasil prevê que as férias escolares coincidam com o período da competição e autoriza a decretação de feriados nacionais em dias de jogos da seleção brasileira. A regra vale para as escolas das redes públicas e privadas. Os sistemas de ensino deverão ajustar os calendários escolares de forma que as férias escolares decorrentes do encerramento das atividades letivas do primeiro semestre de 2027 nos estabelecimentos de ensino das redes pública e privada abranjam todo o período entre a abertura e o encerramento da Copa do Mundo Feminina da FIFA 2027, diz a legislação. A lei, de autoria do Poder Executivo, foi aprovada pelo Congresso Nacional e sancionada pelo presidente Luiz Inácio Lula da Silva. O evento ocorrerá entre os dias 24 de junho e 25 de julho do ano que vem. É a primeira vez que um país da América do Sul sediará a competição.
1: O Brasil tem hoje 63,9 milhões de pessoas com 15 anos ou mais que abandonaram a escola antes de concluir a educação básica, mostra o estudo População de 15 mais fora da escola, demanda potencial por EJA e transições para o trabalho, diagnóstico e evidências para políticas públicas. O contingente é equivalente a 37,3% da população nessa faixa etária, maior que a população de países como Itália ou África do Sul. O relatório, apresentado ontem durante o lançamento da Rede EJA e Inclusão Produtiva, é uma iniciativa que reúne 16 organizações da sociedade civil em torno de um compromisso de longo prazo para ampliar o acesso à educação de jovens e adultos, o EJA, e promover a inclusão produtiva no Brasil. O estudo foi realizado por Fundação Roberto Marinho, Fundação Bradesco, Fundação Itaú, Itaú Educação e Trabalho e Fundação Arimax, com a cooperação da Organização das Nações Unidas para a Educação, a Ciência e a Cultura, a Unesco. A rede tem como objetivo dois compromissos de longo prazo: ampliar o acesso à educação de jovens e adultos e impulsionar a inclusão produtiva no país.
0: Faltando 21 minutos para o meio-dia, o Atualidades traz agora as notícias estaduais.
1: As empresas do Simples Nacional, contribuintes do Imposto sobre Circulação de Mercadorias e Serviços, o ICMS, têm até o dia 30 de setembro para realizar o recadastramento anual junto à Receita Estadual do Rio Grande do Sul. Mais de 190 mil estabelecimentos ainda não concluíram o procedimento. Embora o prazo para concluir a tarefa se estenda até setembro, a recomendação é de que as empresas realizem o processo quanto antes para manter as obrigações em dia e evitar eventuais transtornos de última hora, como a necessidade de contatos adicionais com outros órgãos para concluir a atualização dos dados. O recadastramento tem o potencial de melhorar a comunicação com o fisco e oportuniza regularizações pelos empresários. O procedimento é obrigatório e realizado de forma gratuita exclusivamente pelo aplicativo Minha Empresa, usando login pelo gov.br. Ao acessar, os sócios ou administradores devem clicar no banner do Programa Anual de Recadastramento e seguir o passo a passo indicado. O recadastramento verifica três informações: se a empresa se encontra em atividade, se os dados cadastrais estão corretos e se o e-mail e o número de telefone celular do representante do domicílio tributário eletrônico são os atuais.
0: A mesa diretora da Assembleia Legislativa do Rio Grande do Sul remarcou para 14 de julho a votação de 16 projetos de lei e outras três matérias cuja apreciação estava prevista para o dia de ontem, mas acabou adiada por falta de quórum na sessão plenária. Dentre os itens em pauta estão a obrigatoriedade de inclusão do sistema PIX entre as formas de pagamento nas praças de pedágio em rodovias concedidas pelo Estado. Com isso, às 14 horas, as sessões do Parlamento Gaúcho são sempre transmitidas ao vivo pela TVAL. Para acompanhar a programação da emissora, pode ser acessado na internet pelo portal al.rs.gov.br ou na página do Parlamento Gaúcho no site de vídeos youtube.com. Pela TV convencional, a exibição é realizada pelo canal 11.2, canal aberto, ou 16 por assinatura na NET Claro.
1: Agora faltando 18 minutos para o meio-dia desta quarta-feira, 8 de julho, 11 graus é a temperatura. Vamos agora aos destaques esportivos.
0: O Grêmio confirmou em nota divulgada ontem que vendeu Arezzo ao Peñarol. O clube uruguaio exerceu a opção de compra prevista em contrato de empréstimo. O centroavante assinou com a equipe uruguaia até 2029. O Peñarol pagará ao Grêmio 3 milhões e meio de dólares, o equivalente a 18 milhões e 100 mil reais no total. São 3,1 milhões de dólares, 16 milhões de reais, divididos em três parcelas anuais, em janeiro de 2027, 2028 e 2029. No valor total, segundo a direção uruguaia, estão incluídos 400 mil dólares, ou 2 milhões de reais, cobrados pela renovação do empréstimo de 2025 para 2026. O Grêmio contratou Arezzo junto ao Granada da Espanha em julho de 2024 e pagou 3 milhões de euros, cerca de 17 milhões de reais na cotação da época. por 50% do atleta. O River Plate, do Uruguai, mantém a outra metade. Foram 38 jogos pelo tricolor, com 6 gols. O atleta nunca foi titular pelo clube gaúcho. No Peñarol, desde julho de 2025, o centroavante uruguaio vive melhor fase. Titular, ele soma 47 jogos e 21 gols.
1: E a reação da Argentina sobre o Egito pelas oitavas de final da Copa do Mundo ganhou as manchetes da imprensa esportiva ao redor do mundo. Após transformar uma desvantagem de 2 gols em uma vitória por 3-2 nos últimos minutos, a seleção comandada por Lionel Scaloni foi exaltada por veículos de diferentes países que classificaram o resultado como um dos momentos mais marcantes desse Mundial. Até os 34 minutos do segundo tempo, a atual campeã do mundo caminhava para eliminação. Foi então que iniciou uma arrancada improvável. Cristiano Romero diminuiu a diferença. Lionel Messi deixou tudo igual ao marcar seu 21º gol em Copas do Mundo. E Enzo Fernandes, já nos acréscimos, garantiu a classificação argentina para as quartas de final. A dramaticidade da partida rapidamente dominou as capas dos principais jornais esportivos da Europa e América do Sul. Com a classificação dramática, a seleção argentina segue entre as 8 melhores equipes da Copa do Mundo e chega às quartas de final, embalada por uma vitória que, além de garantir a sobrevivência no torneio, já entrou para a lista das partidas mais memoráveis desta edição do Mundial.
0: Faltando 15 minutos para o meio-dia, você está ouvindo Atualidades. E a seguir, você acompanha as notícias da nossa região, da segurança pública, notas, avisos locais e previsão do tempo.

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1: Faltando 9 minutos para o meio-dia, atualidades de volta na Brescia Mais FM com oferecimento de Sicredi.
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2: Vamos diretamente às notícias de Travesseiro.
1: O município de Travesseiro está com inscrições abertas para interessados em realizar concurso público para as vagas de auxiliar de saúde bucal, ASB, assistente social e operário especializado. Todas as informações, como carga horária, salários e demais atribuições, o candidato pode obter através do site do município, travesseiro.rs.gov.br, na aba concursos.
2: 8 minutos para o meio-dia, notícias de Coqueiro Baixo.
1: Programações do CRAS para esta semana, hoje, serviço de convivência e fortalecimento de vínculos para crianças e adolescentes, com danças tradicionalistas, chula, artesanato e atividades diversificadas. No dia 9, tem gaita, reunião gaita, reunião do Cogemas em Guaporé e dança com os elos dançantes.
2: Vamos agora às notícias de Nova Brécia. 11 graus é a temperatura neste momento nos estúdios da Brécia Mais, com o boletim informativo da Câmara de Vereadores de Nova Brécia, sessão ordinária realizada no dia 6 de julho de 2026, sob a presidência do senhor vereador Sérgio Luiz de Mamã, e com análise das seguintes matérias.
1: Projeto em estudo, projeto número 45/2026, que abre crédito especial no valor de R$ 52 mil, que será destinado para o pagamento de serviços de psicologia para atuação na área de psicologia clínica junto à Unidade Básica de Saúde do município de Nova Brécia. Posse de suplentes. A suplente Elizabeth Mônica Sigolini, do PDT, assumiu um assento no Legislativo Municipal. Ela ocupa a vaga do vereador Denizar Paulo Facchini, do PDT, licenciado de 1º a 31 de julho de 2026, para tratar de interesses particulares. Também o suplente Cristiano Antônio Cardoso, do PP, assumiu vaga no Legislativo Municipal. Ele ocupa a vaga do vereador Rogério Carlos Níquel, do PP, licenciado de 1º a 31 de julho de 2026, para tratar de interesses particulares.
2: Próxima sessão ordinária, dia 13 de julho de 2026, segunda-feira, às 19 horas. Vereador Sérgio Luiz de Mamã, presidente do Poder Legislativo Municipal.
1: A Secretaria Municipal de Saúde de Nova Brécia está disponibilizando um grupo de tabagismo, pensado, para oferecer apoio, orientação e tratamento a quem deseja abandonar o cigarro e conquistar mais qualidade de vida. Será no dia 13 de julho, às 13 às 14 horas, na Unidade Básica de Saúde do município. Vagas limitadas. Para participar, é necessário realizar a inscrição antecipadamente até o dia 10 de julho e garantir sua vaga. Os interessados devem informar seu nome na recepção da Unidade Básica de Saúde ou pelo WhatsApp. A recorrência dos encontros, bem como a quantidade e as datas dos próximos grupos, ainda serão definidas conforme a formação das turmas.
2: A administração municipal, em conjunto com a Emater, convida todos os munícipes a participar de mais uma edição do Filó Italiano de Nova Brécia. O evento ocorrerá no dia 24 de julho, uma sexta-feira, a partir das 19 horas, no Ginásio Municipal de Esportes do Centro. Traga seu prato de comida e vamos celebrar juntos mais um ano a cultura italiana.
1: Atenção, candidatos inscritos no processo seletivo simplificado número 7/2026 para o emprego público de caráter emergencial de auxiliar de serviços gerais. A prova prática está marcada para o dia 11 de julho de 2026, a partir das 8h30, tendo por local a Praça da Matriz da nossa cidade. Os candidatos devem levar documento de identidade.
2: E definidos os confrontos das finais do Municipal de Futsal 2026 de Nova Brécia.
1: Juventude Capitão na Sub-15, Tefém Atlético Caçadorense na categoria Veteranos, Atlético Caçadorense enfrenta Gauchadas na categoria Prata e Esperança e Imigrante fazem a decisão da categoria Ouro. Os jogos serão na próxima sexta-feira no Ginásio Municipal de Esportes do Centro de Nova Brécia e a partir das 19 horas, com transmissão da Brécia Mais FM.
2: 3 minutos faltando para o meio-dia, esse é o Atualidades e a Agenda de Festas.
1: É neste sábado, 11 de julho, o tradicional jantar-baile de inverno do CTG Paixão Cortes de Nova Brécia. Às 19h30, terá apresentações das invernadas artísticas do CTG. O jantar será servido às 20h30, no valor de R$ 60,00. Após o jantar, fandango com a animação do grupo Garotos do Surungo. Não perca, neste sábado, 11 de julho, jantar-baile de inverno do CTG Paixão Cortes, em Nova Brécia.
2: A Solidariedade tem encontro marcado em Nova Brécia. 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
1: Faltando um minuto para o meio-dia, vamos agora à previsão do tempo com oferecimento de AgroShop Carbone. 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
2: Hoje a massa de ar frio mantém o tempo firme no vale. O sol predomina durante praticamente todo o dia com pouca nebulosidade. Durante a tarde as temperaturas ficam agradáveis. A máxima prevista pode chegar aos 20 graus.
1: Amanhã, quinta-feira, massa de ar frio segue atuando sobre o estado e mantém o tempo firme e seco no vale. O sol predomina ao longo do dia, com pouca variação de nebulosidade, mas pode ocorrer nevoeiro isolado nas primeiras horas do dia. O amanhecer permanece frio, com possibilidade de formação de geada, principalmente nos pontos mais elevados do vale. Durante a tarde, as temperaturas apresentam elevação mais significativa, proporcionando sensação agradável. A previsão é de mínima de 5 e máxima de 23 graus. Em Nova Brécia, o tempo apresenta-se firme, predomínio do sol, temperatura de 12 graus e umidade relativa do ar em 55%.
2: O Atualidades fica por aqui.
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2: Próxima edição, amanhã às 11h30.
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2: Mais informações durante a nossa programação.
1: Boa tarde.
2: Boa tarde.

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1: Olá.

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0: Sim, muito boa tarde pra você. Tá começando o Misturadão até as 15 horas. Eu sou Jéssica Coy, te faço companhia por aqui. Eu e você, você e eu. Início da tarde da quarta-feira, 8 de julho de 2026, metade da semana, 13 graus é a temperatura. 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Compre, concorra e muito boa sorte para você. 1h05, vai participando por aqui, mandando o teu recadinho, cadastrando aquela pessoa especial na promoção do bolo da padaria Paludo, 3757-1259, 982-19-2727, pra você participar, porque tá começando o Misturadão, mais ou menos assim.
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0: bonita. Com esse Brasil, o que tem de mulher bonita nesse Brasil todo? Olha aqui, o exemplo daqui hoje.
1: Meu Deus do céu,
0: a mulherada tá tomando conta.

0: religiosa para as mulheres. Ah, é? E o título é Amém.
1: Ó. Amém!
0: Amém! Amém, ó. Que é? Associação das Mulheres Encalhada Mesmo.
2: Ah!

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1: Segue o Misturadão por aqui. Você vai participando, mandando o teu recado. 1h22, 13 graus é a temperatura, sol brilhando lá fora. Muito boa tarde para você, obrigada pelo teu carinho, pela tua audiência. Esteja você aonde estiver, curtindo a 93.1 FM, Brecha Mais. Muito melhor com você na tua companhia. Vai participando por aqui, mandando o teu recadinho, cadastrando aquela pessoa especial na promoção do bolo da Padaria Paludo, aniversariante do mês de julho, e vem fazer parte, claro, da programação. 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E aí, qual música você quer curtir na programação? Manda pra mim, pede a tua por aqui. 3757.

0: 27 minutos para as duas. Boa tarde.
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3: Faltando 25 minutos para as 2 horas da tarde desta quarta-feira, 8 de julho de 2026, 15 graus é a temperatura. 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E aí, tá curtindo a programação? Tá em casa aproveitando o sol pra botar as roupas pra fora, pra colocar os cobertores na janela, pra ventilar? Tá trabalhando, tá viajando, levando a Brécia Mais na carona? Muito boa tarde pra você!
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0: 6 minutos, boa tarde.
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Segue aproveitando, ligando, participando por aqui, fazendo parte da programação.

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4: É o Misturadão de volta aqui na tua Brécia Mais, 2:21, 15 graus é a temperatura, na companhia de loja Ponto Econômico, o ponto certo da economia no centro de Nova Brécia, onde você encontra vestuário para toda a tua família, com qualidade, com preço baixo e, claro, bom atendimento para você. 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E claro, vai participando por aqui porque a música não pode parar.

Esse é o Palavério, aquele que serve de aconchego para a cirua velha, que elas encostam o rosto, que de vez em quando a gente faz um carinho, principalmente quando estamos perto de um violão lindo, como é este violão, desse grande músico, Lucianello.

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1: Compra que é gol, a Benoite vai dar show.
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4: Misturadão de volta por aqui, agora faltando 29 minutos para as 3, 16 graus é a temperatura na companhia de loja Ponto Econômico, o ponto certo da economia no centro de Nova Brécia. 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

0: terrível. Ai, tomei uns 10 chupitos. Queres água? Água!
1: Ah, Birita aqui também atacou de vez. O Fred

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4: 12 minutos faltando para as 3 horas da tarde. 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Ainda dá para participar por aqui, 3757-1259, 982-19-2727. Vem chegando as saideiras do Misturadão, mas fica por aí, que na sequência eu tô chegando, porque hoje ainda tem Conexão Pop por aqui.

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3: Tá começando Conexão por aqui, 3 horas, 7 minutos, 16 graus é a temperatura. Muito boa tarde pra você. Sando!

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0: faltando 26 para as 4. Boa tarde.
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5: 4:21, 17 graus é a temperatura. Segue o Conexão por aqui até às 17 horas.

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7: Segue o Conexão por aqui. Muito obrigada pela tua audiência, pela tua companhia. 23 minutos faltando para 5, 16 graus é a temperatura.

0: Aí eu gostei, viu?
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3: 11 minutos faltando para 5, vem chegando as saideiras por aqui. Muito obrigada pela tua audiência, pela tua companhia. O Conexão volta amanhã a partir das 3 horas da tarde e eu te encontro amanhã, 10 horas da manhã. Lembrando que amanhã é quinta-feira, tem programa do CRAS, depois segue o Manhã Mais por aqui. Na sequência, tá chegando o Ângelo para comandar o Bailão da Mais. Um beijo para você e até amanhã.

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0: 9h31.
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1: Muito bem, já de volta aqui na programação. Brescia. Ok, Brescia Mais FM. Este é o Bailão da Mais para você aqui na Brescia Mais FM. 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
1: Muito bem, vamos nessa, Júlio.
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1: Até às 7.

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0: 5h57.
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2: Boa tarde, queridos filhos e filhas, que a paz do Senhor esteja com você. Quarta-feira, no final desta tarde, vamos pedir Nossa Senhora nos ajude, São Bento. Vamos implorar e pedir o livramento, a libertação de tantos vícios. Que o vício não faça parte de nossa vida. Confirme, Senhor, essa graça. Pai, Filho e Espírito Santo. Amém. Amado Senhor, dai-nos a graça de vivermos na Tua presença, hoje e sempre. Senhor, queremos viver os Teus mandamentos, os Teus ensinamentos. E que a Tua Palavra seja luz para o nosso caminhar. No final desta tarde, pedimos a graça e a bênção de iluminar as nossas vidas com este momento de oração. Se ficaram sombras nas atitudes, nas decisões tomadas, dissipe-as, Senhor. Ao retornar para casa, dai-me um coração limpo, capaz de amar e perdoar. Que eu não leve para o seio de minha família rancor, desentendimento, discórdia. Senhor, eleve esta prece, hoje e durante toda a semana, invocando a intercessão de Nossa Senhora e São Bento, pedindo a libertação de todo o mal da minha vida e dos meus familiares, mas principalmente, libertai de todos os vícios. Este mal que no coração de toda pessoa pode estragar a família, destruir vidas. Ó Deus, por intercessão de São Bento, libertai do vício do tabagismo. Ó Deus, por intercessão de São Bento, libertai do mal, do alcoolismo. Ó Deus, por intercessão de São Bento, libertai do mal, das drogas. Nossa Senhora, acolha esse nosso pedido, imperfeito, é verdade. Mas interceda junto a teu filho Jesus para que esta libertação aconteça. Peça a libertação de algum vício. Traga o nome e o vício e reze comigo. Ave Maria, cheia de graça, o Senhor é convosco. Bendita sois vós entre as mulheres e bendito é o fruto do vosso ventre, Jesus. Santa Maria, Mãe de Deus, rogai por nós, pecadores, agora e na hora de nossa morte. Amém.
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0: Hoje é de tempo parcialmente encoberto a nublado, né? Durante a noite. Algumas aberturas aí também poderão ser vistas, né? E a temperatura deve cair, tá? Porque amanhã teremos aí uma mínima de 3 graus aproximadamente aqui no centro da cidade de Nova Brécia. Amanhã, então, quinta-feira, a massa de ar frio segue, né, atuando sobre o estado e mantém, então, o tempo firme e com sol no Vale do Taquari. O sol vai predominar ao longo de todo o dia. Pouca variação de nebulosidade, mas pode ocorrer nevoeiro isolado aí nas primeiras horas do dia. Amanhecer, então, vai permanecer frio, possibilidade de formação de geada, principalmente nos pontos mais elevados do vale. A mínima amanhã, então, de 3, máxima de 22 graus. Na sexta-feira, aí teremos a volta de pancadas de chuva. O tempo, nas primeiras horas do dia, vai permanecer firme e pela manhã frio, né? Mas porém não tão frio como na quinta, porque na sexta-feira vamos ter uma mínima em torno dos 8 graus e máxima em torno dos 19. Na sexta-feira teremos a volta da chuva fraca aqui no Vale do Taquari de forma isolada. E no sábado, então, não tem previsão de sol, somente de chuva. Serão 13 milímetros em todo sábado. 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
1: Identificado o trabalhador morto após ser atingido por um galho às margens da BR-386 em Pouso Novo. Cesta básica de Porto Alegre tem alta e fecha junho em quase R$ 900. Mulher fica ferida após ser atropelada em Lajeado. Pois é, né? E a cesta básica de Porto Alegre registrou uma alta de 2,18% no preço em junho, né? Na comparação com maio. E encerrou o mês com o conjunto aí de alimentos custando R$ 889,58, segundo o levantamento da Companhia Nacional de Abastecimento, Conab, e do Departamento Intersindical de Estatística e Estudos Socioeconômicos de IESE, divulgado nesta quarta-feira. No acumulado de 2026, a cesta básica na capital ficou em 13,44% mais cara. Já na comparação com junho do ano passado, a alta foi de 7%, colocando Porto Alegre como a quinta capital com a cesta básica mais cara do país. Uma mulher ficou ferida após ser atropelada em Lajeado. O acidente ocorreu após aí, né, a mulher tentar atravessar a rua. E lá na Avenida Senador Alberto Pasqualini, bairro São Cristóvão. E segundo as informações, a ocorrência envolveu uma pedestre e um Chevrolet Vectra. A vítima sofreu ferimentos nas duas pernas e também um ferimento leve na cabeça. Ela foi encaminhada para atendimento médico. No bairro Larias, em Lajeado, uma casa foi invadida e os proprietários foram agredidos. Uma mulher de 51 anos teve sua casa invadida, roubada e agredida por familiares no bairro Olarias, Lajeado. O caso aconteceu na manhã de ontem. Foi registrado na delegacia de polícia de pronto atendimento em Lajeado no dia de hoje. Segundo o boletim de ocorrência, a irmã da vítima e o seu cunhado teriam invadido a sua residência, empurrado e desferido chutes contra a mulher, causando aí uma fratura na sua perna. Os dois também subtraíram itens do local e furaram o pneu do carro da vítima. Conforme o registro, o casal estaria com problemas financeiros e haviam sido despejados da própria casa. Eles teriam, inclusive, tentado roubar o cartão da mãe da vítima na última semana. O caso deverá agora ser investigado pela Polícia Civil. Brecha Mais FM, 27 minutos para 7. E foi identificado o trabalhador morto após ser atingido por um galho às margens da BR-386 em Pouso Novo, na manhã desta quarta-feira. Rudy Miller, o nome da vítima. 53 anos. Ele era morador de Teutônia e realizava trabalhos junto à rede elétrica do local quando foi atingido pelo galho. Ele não resistiu aos ferimentos e faleceu no local. O caso aconteceu por volta das 9 horas da manhã na localidade de Barro Preto. Equipes da Brigada Militar, Polícia Civil, Instituto Geral de Perícias e a Secretaria Municipal de Saúde do município atenderam a ocorrência. Minuto da Notícia na Brecha Mais FM. Mais informações a qualquer momento. 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
3: Ok, Bailão da Mais aqui na programação Brescia Mais FM, agora 23 minutos faltando para as 7. 23 para 7, né, Júlio? Tudo certo? Tá bom? Ai, ai. Bom, vamos lá então. 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
3: Então vamos, não empurra não. 21 para 7. Este é o Daniel aqui na Brescia Mais.

0: Mais FM pra você e o Bailão da Mais continuando por aqui.
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0: Olha aí, próximo domingo, dia 12, tem Aniverfest do Sabiá no restaurante Lancheria, né? Recanto do Sabiá em Nova Brécia. Você não pode perder, viu? Vai ser uma baita festa, hein, pra moçada se divertir e, claro, né, aproveitar, fazer a festa lá no restaurante e Lancheria Recanto do Sabiá.
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0: É o seguinte, ó, deixa eu só terminar o recado aqui, e com o meu mouse também. Pulou aqui meu comercial, mas enfim, vamos lá. Lembrando, né, as fichas para o almoço, então, do domingo, dia 12, lá no restaurante Lancheria Recanto do Sabiá, vão custar R$40. O cardápio, leitão recheado e churrasco, tá bom? Depois, à tarde, vai ter música ao vivo pra moçada aí se divertir, né? Então, aproveite você também, domingão, dia 12, aniversário do Sabiá. O Sabiá vai estar em aniversário sexta, sexta é dia 10, e depois de amanhã já, né? Hoje é dia 8, amanhã 9, depois 10 é aniversário do Sabiá. E no domingo, então, o almoço em homenagem ao Sabiá lá. Leitão recheado e churrasco, R$40 e música ao vivo também aí na parte da tarde. Você não pode perder. Simbora, moçada, por aqui no Bailão da Mais.
3: Quinta dimensão.
0: Da Brecha Mais. Vamos lá com as marchas sertanejas. Segura, peão.

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3: 8 para 7 agora.
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0: 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Vamos conferir aqui os números da loteria, então. Confira comigo aí, viu? Papel e caneta na mão. 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Olha aí, confira comigo então, né? Loterias desta quarta... Ah, não, hoje não tem, hoje é quarta-feira. Hoje tem a Loteria Federal, e aí, meu amigo, os números são divulgados somente mais tarde, né? Tá ok? Vamos nessa então, seguindo aqui na programação, Brescia Mais.
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0: Valeu demais aí a sua companhia. Amanhã a gente volta a se falar por aqui. Vem aí a Voz do Brasil. 4 para 7, uma boa, ótima noite para você.

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1: 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Boa noite.
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4: Olá, boa noite.
2: Boa noite para você que nos acompanha em todo o país.
4: Quarta-feira, 8 de julho de 2026.
2: Vamos ao destaque do dia na Voz do Brasil.
4: Vacinação infantil.
2: Pneumo 20 contra pneumonia e meningite está disponível nas unidades básicas de saúde. Gabriela Noronha.
5: A Pneumo 20 é indicada para bebês no primeiro ano de vida e crianças menores de 5 anos que ainda não completaram o esquema de vacinação recomendado.
4: Proteção às mulheres.
2: Ligue 180 registra denúncias de violência e funciona 24 horas todos os dias da semana. Pablo Mundim.
6: O Ligue 180 também orienta familiares, amigos, vizinhos e qualquer pessoa que queira saber como agir diante de uma situação de risco.
4: E vamos falar hoje sobre a Rede Nacional de Proteção e Defesa dos Direitos Humanos das Pessoas Idosas.
2: Quem vai explicar pra gente mais sobre o tema é o Secretário Nacional dos Direitos da Pessoa Idosa, Alexandre da Silva.
7: São todas aquelas pessoas, aquelas instituições, aqueles órgãos que atuam no segmento da pessoa idosa e que garantam a defesa, a promoção, a mitigação de violações e violências e a garantia de mais direitos.
4: Hoje na apresentação da Voz do Brasil, eu, Mariana Jungmann e Luciano Seixas.
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4: Crianças menores de 5 anos e grupos prioritários já podem procurar o posto de vacinação mais próximo para se protegerem com a Pneumo 20.
2: O imunizante previne contra 20 sorotipos da bactéria causadora de doenças graves, como pneumonia e meningite.
4: A ideia é diminuir as hospitalizações, sequelas e óbitos em função das doenças.
5: A vacina Pneumo 20 está disponível nas unidades básicas de saúde e demais pontos de vacinação em todo o país. Éder Gatti, diretor do Programa Nacional de Imunização do Ministério da Saúde, explica que o imunizante vai substituir gradualmente a Pneumo 10 contra a bactéria causadora de doenças, como pneumonia e meningite.
8: O Ministério já tinha uma vacina no SUS, que era a Pneumo 10, é uma vacina que cobria contra 10 tipos da bactéria pneumococo, só que agora nós estamos atualizando para uma vacina que cobre contra 20 tipos de pneumococo, ou seja, é um número maior de tipos de bactéria que a vacina protege. E com isso, a gente espera diminuir ainda mais a ocorrência de meningite e pneumonias em crianças.
5: A Pneumo 20 é indicada para bebês no primeiro ano de vida e crianças menores de 5 anos que ainda não completaram o esquema de vacinação recomendado. Segundo Eduardo Jorge da Fonseca, presidente do Departamento de Imunizações da Sociedade Brasileira de Pediatria, a imunização nesta faixa etária é fundamental para prevenir internações e reduzir mortes associadas às infecções pneumocócicas.
9: São as crianças menores de 2 anos as que mais internam e as que mais morrem, ou seja, tem maior incidência e maior letalidade. Então, esse é o grupo mais importante, é um grupo prioritário para a prevenção das doenças pneumocócicas invasivas, como a gente chama.
5: A Pneumo 20 também é indicada para indígenas com mais de 5 anos, sem histórico vacinal, idosos com 60 anos ou mais que estejam acamados ou institucionalizados e pessoas com condições clínicas especiais. O histórico de vacinação pode ser acompanhado pela caderneta digital de saúde da criança, disponível no aplicativo Meu SUS Digital. Reportagem Gabriela Noronha.
2: A doença de Chagas é transmitida principalmente por um inseto conhecido como barbeiro e pode levar à morte, especialmente em populações vulneráveis.
4: Isso porque a infecção pode evoluir de forma silenciosa por anos e, quando não tratada, pode levar a graves complicações cardíacas e digestivas.
2: Para tratar a doença, a Anvisa publicou o registro de um novo medicamento voltado a pacientes menores de 18 anos.
4: É o Lampti, feito de substâncias que danificam o parasita e que levam à sua eliminação do organismo.
10: A Agência Nacional de Vigilância Sanitária Anvisa aprovou o registro do medicamento Lampti, indicado para o tratamento da doença de Chagas em pacientes pediátricos. O produto pode ser utilizado desde recém-nascidos com peso mínimo de 2,5 kg até adolescentes menores de 18 anos. A doença de Chagas é causada pelo protozoário Trypanosoma cruzi e está entre as principais doenças negligenciadas no Brasil. A infecção pode permanecer sem sintomas por muitos anos e, quando não tratada, provocar complicações graves, principalmente no coração e no sistema digestivo. O Lampti é um medicamento antiparasitário que atua na eliminação do parasita responsável pela doença. A aprovação do registro foi publicada pela Anvisa no Diário Oficial da União, com a Resolução 2631 de 2026. Claudimário Carvalho, para a Voz do Brasil.
2: Buscar ajuda pode ser o primeiro passo para interromper um ciclo de violência contra as mulheres.
4: O Ligue 180 funciona gratuitamente, 24 horas por dia, e também pode ser acessado por canais digitais como o WhatsApp.
2: Os atendentes são especializados para oferecer ajuda imediata, indicando os caminhos para a solução do problema.
6: É por meio do Ligue 180 que milhares de mulheres encontram acolhimento, orientação e encaminhamento para a rede de proteção em todo o país. Cada atendimento começa por uma escuta qualificada e humanizada. O serviço funciona 24 horas por dia, todos os dias da semana, e pode ser acionado pela própria vítima ou por qualquer pessoa que queira denunciar uma situação de violência contra a mulher. A coordenadora de atendimento da central do Ligue 180, Juliana Costa, explica como funciona o atendimento.
11: A denúncia é registrada pelas nossas atendentes. Posteriormente a isso, nós temos uma equipe também especializada que faz a análise dessa denúncia. Então, entrando em contato com o Ligue 180, a pessoa que nos contatar vai ter ali um atendimento especializado e essa atendente ela vai identificar qual é a necessidade dessa pessoa.
6: Segundo o Anuário Brasileiro de Segurança Pública, em 2025 foram registrados cerca de 1.470 feminicídios, o maior número desde que o crime passou a ser tipificado em 2015. Apenas no primeiro trimestre deste ano, já foram contabilizadas 399 mortes. Também cresceram os casos de violência no ambiente digital, como ameaças, perseguição nas redes sociais, invasão de contas e divulgação não autorizada de imagens íntimas. Nos cinco primeiros meses de 2026, o Ligue 180 registrou mais de 16 mil ocorrências desse tipo de violência. A coordenadora de atendimento do Ligue 180 do Ministério da Saúde, Nery Araújo, alerta que o combate ao feminicídio é responsabilidade de todos.
12: É importante que o Brasil inteiro, a sociedade inteira, todo mundo, igrejas, feiras, times de futebol, escolas, templos religiosos, todo mundo seja envolvido. Por quê? Porque não é um problema só da mulher, é um problema de todos nós.
6: Além de atender mulheres em situação de violência, o Ligue 180 também orienta familiares, amigos, vizinhos e qualquer pessoa que queira saber como agir diante de uma situação de risco. O atendimento é sigiloso e pode ser feito de qualquer lugar do mundo. Além dos 180, denúncias e informações podem ser feitas pelo WhatsApp no telefone DDD 61 9610 0180. Reportagem Pablo Mundim.
4: O cidadão conta com uma nova plataforma do programa Luz para Todos.
2: O aplicativo permite registrar e acompanhar solicitações de atendimento, facilitando a identificação de famílias que ainda vivem sem acesso à energia elétrica.
13: O aplicativo do programa Luz para Todos permite a cidadãos, lideranças comunitárias e instituições registrarem e acompanharem as solicitações de instalação de energia elétrica. A iniciativa é voltada para o público que mora em áreas rurais e regiões remotas do país. Segundo André Dias, diretor do Departamento de Universalização e Políticas Sociais de Energia Elétrica do Ministério de Minas e Energia, o aplicativo permite acompanhar as solicitações feitas ao programa e se existem subnotificações.
14: Hoje, nós estimamos que há no Brasil cerca de 220 mil unidades consumidoras, famílias sem acesso à energia, mas a gente entende que esse número pode estar subnotificado, possa ser maior, e aí o aplicativo vai nos dar justamente esse conhecimento.
13: O aplicativo Luz para Todos está disponível nas lojas de aplicativos para celulares e pode ser baixado por qualquer pessoa de forma gratuita. Ao abrir o pedido para instalação de energia elétrica, o cidadão deverá tirar foto da unidade a ser atendida. Por meio do georreferenciamento, o Ministério de Minas e Energia vai localizar o endereço e encaminhar a solicitação para a concessionária de energia elétrica responsável pela região. Não será preciso acesso à internet para registrar o pedido. Reportagem Luana Karen.
4: Embaixadores estrangeiros que não residem no Brasil participaram nesta quarta-feira, no Palácio do Itamaraty, da cerimônia de entrega das cartas credenciais.
2: O ato habilita oficialmente os diplomatas diante do chefe de Estado do país onde vai atuar.
4: As cartas foram assinadas pelo presidente da República perante o governo anfitrião e dão início à missão diplomática.
2: Ao todo, 14 embaixadores não residentes no país foram oficialmente credenciados.
4: Um espaço para que as mulheres idosas participem da construção de políticas públicas voltadas a elas.
2: O Fórum Nacional pelo Protagonismo e Mobilização das Mulheres Idosas reúne organizações, movimentos sociais e representantes do poder público.
4: Entre os desafios tratados no fórum estão a saúde mental dos idosos, autonomia econômica e combate ao preconceito etário.
2: A secretária nacional de Autonomia Econômica e Política de Cuidados, Joana Célia dos Passos, fala mais sobre o fórum.
15: Esse fórum, ele tem a duração de 2 anos e uma das competências dele é promover iniciativas para o fortalecimento das organizações de participação social de mulheres idosas, para que a gente possa ampliar a capacidade de mobilização, o protagonismo, a autonomia e a incidência no debate sobre as políticas para esse grupo de mulheres idosas.
4: Segundo o IBGE, o Brasil possui 32 milhões de pessoas com 60 anos ou mais, sendo 55% mulheres.
2: E vamos falar agora da Rede Nacional de Proteção e Defesa dos Direitos Humanos da Pessoa Idosa, RENAPID.
4: Ela tem como objetivo garantir uma articulação entre os órgãos públicos que atendem essa população.
2: Nós conversamos com o secretário nacional dos Direitos da Pessoa Idosa, do Ministério dos Direitos Humanos e da Cidadania, Alexandre da Silva, sobre como vai funcionar essa colaboração. Acompanhe. Boa noite, secretário. Explica pra gente o que é essa rede de proteção às pessoas idosas. Que entidades formam essa rede?
16: A RENADP é a Rede Nacional de Proteção e Defesa dos Direitos Humanos das Pessoas Idosas. É uma rede que vem sendo pensada e solicitada pela participação social desde a nossa conferência, do primeira conferência de 2006, e que agora em 2026 ela se realiza. São convidados todos os entes federativos, todas as pessoas que atuam no parlamento, no sistema de justiça, entidades privadas, entidades públicas, ONGs, universidades, enfim, são todas aquelas pessoas, aquelas instituições, aqueles órgãos que atuam no segmento da pessoa idosa e que garantam a defesa, promoção, a mitigação de violações e violências e a garantia de mais direitos.
4: Agora, secretário, essa rede ela funciona para um acompanhamento mais próximo, por exemplo, de idosos que estejam em situações vulneráveis, vamos supor, idosos que vivam sozinhos, precisem desse acompanhamento, essa rede atua assim também?
16: Esse é um dos focos, mas eu vou dizer que o foco central dessa RENADP é a intersetorialidade. Para quem não está acostumado com esse termo, é dizer que algumas soluções para as pessoas idosas ou para outros grupos também, elas precisam sempre de uma articulação com mais de um setor. Um exemplo, pode acontecer uma dificuldade da pessoa idosa em acessar um serviço de saúde. Isso pode ser decorrente do transporte, isso pode ser decorrente da dificuldade dela em ler, então ela não consegue muitas vezes pegar um ônibus ou chamar um táxi porque ela não consegue ler. E aí pode ser um outro problema, o transporte em si, que pode estar disponível ou dificultoso naquela região. Então a resposta intersetorial é o ponto central. E sim, é o objetivo também da gente, o quanto antes, enquanto sociedade, detectarmos que uma pessoa idosa está numa condição de violência ou de violação e que isso gera um risco para ela de vida, que o quanto antes ela possa ser retirada dessa situação ou que o agente causal ou a situação também possa ser o mais rápido possível eliminada ou eliminado.
2: E como é que os próprios idosos, os familiares ou amigos podem acionar essa rede?
16: A RENADIPI ela vai ter uma estrutura que precisará funcionar tanto no âmbito municipal, estadual e federal. Então, vejamos, se o problema for municipal, nós vamos criar essa rede no município para que essas entidades, esses órgãos, a gestão municipal, uma secretaria específica, consiga dar a resposta o quanto antes, mas por vezes um problema que envolva, por exemplo, uma questão de uma estrada estadual. Eu já teria que procurar a instância estadual para dar essa resposta, ou muitas vezes é uma questão ministerial, alguma ação que possa ser garantida por um ministério. Então, essa pessoa idosa ou familiar, quando perceba uma situação como essa, ela vai procurar algum desses agentes, dessas entidades, desses órgãos que estão vinculados a essa rede para poder acionar a resposta mais efetiva. Cabe lembrar aqui que o Brasil já tem dentro do seu estado a experiência de alguns municípios e alguns estados que já fazem uma rede. Então, nós não estamos partindo do zero, esse é um ponto positivo. A ideia nossa agora é entender o que nós podemos construir coletivamente, e já houve até uma oficina para começar a conversar com essas pessoas que já estão envolvidas em alguma rede, seja ela municipal ou estadual, e perceber como essa rede pode ser construída do que nós chamamos tanto de baixo para cima, ou seja, a partir das experiências e realidade dos municípios e o quanto os governos estaduais, distrital e a União precisam se organizar para concluir as boas respostas, ou também o contrário, o quanto a União vai também construir essa rede dialogando com os estados e o Distrito Federal para poder alcançar os municípios ou, no caso do DF, as regiões administrativas também.
4: Para a gente tentar deixar um pouquinho mais claro, secretário, sendo um caso como o senhor mencionou, né, um problema que o idoso tenha com o transporte, ele deve, nesse caso, por exemplo, procurar a prefeitura da cidade dele, e aí a prefeitura também vai estar, os órgãos da prefeitura vão estar ativos nessa rede, e aí caso se identifique outras necessidades desse idoso, a rede toda pode ser acionada? É assim que funciona?
16: Isso, um bom exemplo, exatamente isso. Então, se for uma questão de transporte, a pessoa idosa que consiga alcançar a prefeitura e a secretaria específica pode fazer da forma como você explicou mesmo, ou muitas vezes a gente pode ter uma liderança comunitária, você pode ter às vezes um agente, um pessoal da saúde ou da assistência que frequenta aquela casa e vai levar para algum órgão específico, seja o conselho municipal, caso exista na região, para poder muitas vezes chegar também a um órgão responsável, ou muitas vezes até se tiver uma empresa privada de ônibus que esteja vinculada nessa rede para querer de fato, já sabendo que muitas vezes isso já aconteceu, que ela também tenha uma resposta mais efetiva, ou muitas vezes até a prefeitura que vai pensar um ponto de ônibus. É um bom exemplo. Então, são vários caminhos que nós queremos criar justamente para que a pessoa, tanto aquela que tenha mais autonomia, independência e conhecimento, buscar a prefeitura, ou muitas vezes ver quem são os atores que vão circular naquele território que possam captar essa denúncia e poder encaminhar para um órgão mais específico.
2: Secretária, a rede também prevê a realização de diagnósticos sobre o envelhecimento populacional. De que forma isso pode se converter em políticas públicas posteriormente?
16: Esse diagnóstico ele é fundamental, é ele que vai balizar muito do que nós já fazemos no âmbito nacional, tanto União, Estados, DF, municípios, para ver quais são as demandas atuais. Então, hoje, quando falamos de envelhecimento de pessoas idosas, é muito importante que as ações sejam centradas a partir das demandas das pessoas idosas. E hoje nós temos uma série de informações que possam vir tanto das gestões municipais, com os dados obtidos por meio de suas secretarias, pode ser também a partir dos institutos de pesquisa que nós temos, geração de dados que nós temos no nosso país, e também a partir daquilo que é conduzido e pensado no âmbito governamental e também federal. Então, esse diagnóstico ajuda muitas vezes a criar programas que são feitos no âmbito federal, existem alguns criados já, também no âmbito estadual, e também pela pactuação que a gente pode fazer entre esses três entes, municípios, estados e governo. Então, é fundamental que os diagnósticos aconteçam e, mais do que fundamental para a gestão, que isso fique sempre à disposição da participação social, da sociedade como um todo. Então, a transparência, a divulgação, a linguagem simples desses diagnósticos também faz parte da RENADP de disseminar cada vez mais o conhecimento, porque isso também é um ponto bastante preocupante. Quando falamos de pessoas idosas, muitas vezes existe uma certa invisibilização de alguns dados. E a RENADP vem justamente para poder colocar isso mais à disposição da sociedade, de conselhos, de entidades, movimentos sociais que também estão atuando na defesa dos direitos para as pessoas idosas.

0: aderir à nossa rede. Então, haverá a classificação, a possibilidade de ser um integrante de fato para a rede ou de ser um colaborador com papéis distintos. Então, isso é aguardar agora, que nas próximas semanas nós vamos divulgar essa instituição normativa que está dentro do tempo proposto, dentro da portaria que criou a RENADIPI.
1: Muito bem, nós conversamos com o secretário nacional dos Direitos da Pessoa Idosa, Alexandre da Silva. Muito obrigado, secretário, pela entrevista à Voz do Brasil.
0: Obrigado a vocês, a todos os ouvintes e as ouvintes. Uma boa noite.
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3: Quem for fazer o Exame Nacional de Desempenho dos Estudantes ainda tem tempo para solicitar atendimento especializado.
1: Saiba mais com Thaís Araújo.
4: Está aberto o prazo de solicitação de atendimento especializado e para o requerimento de tratamento pelo nome social para os participantes do Exame Nacional de Desempenho dos Estudantes, o ENAD 2026. Os interessados têm até o dia 24 de julho para fazer essa solicitação em relação ao ENAD de bacharelados e cursos superiores de tecnologia. O pedido deve ser realizado diretamente pelo estudante por meio do sistema ENAD e o resultado será divulgado no dia 31 de julho. Em caso de negativa, os estudantes terão prazo para recurso entre os dias 3 e 7 de agosto. A prova está marcada para o dia 29 de novembro. O Exame Nacional de Desempenho dos Estudantes é aplicado a todos que estão concluindo o ensino superior. Thaís de Araújo, para a Voz do Brasil.
3: Forças Integradas de Combate ao Crime Organizado realizam nesta quarta-feira operações em 16 estados em investigações envolvendo organizações criminosas.
1: As medidas incluem 181 mandados de busca e apreensão, 93 mandados de prisão e outras medidas cautelares determinadas pela Justiça.
3: Estão sendo apurados indícios de crimes como tráfico de drogas, de armas e também lavagem de dinheiro.
1: As Forças Integradas reúnem instituições federais e estaduais para atuação conjunta.
3: Essas foram as notícias do Governo Federal.
1: Uma realização da Secretaria de Comunicação Social da Presidência da República.
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1: Fique agora com o Minuto do TCU. Em seguida, as notícias do Poder Judiciário e do Congresso Nacional. Boa noite.
3: Boa noite. Até amanhã.
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7: O Tribunal de Contas da União avaliou a política de autoprodução de energia elétrica, usada por empresas e outros consumidores que geram energia para consumo próprio. A auditoria identificou que as regras atuais dão incentivos econômicos aos autoprodutores, mas podem aumentar custos para os demais consumidores. O tribunal constatou que os autoprodutores usam a infraestrutura do sistema elétrico, mas não contribuem de forma suficiente para manter a estabilidade do serviço. O TCU também apontou baixo nível de maturidade no desenho, na institucionalização e no monitoramento da política pública. O tribunal recomendou que o Ministério de Minas e Energia formalize diretrizes, objetivos, metas, indicadores e estrutura de acompanhamento para a política. Saiba mais em tcu.gov.br.
6: 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Você vai ouvir agora notícias do Poder Judiciário.
8: Presidente do STF e do CNJ participa da instalação de varas especializadas no combate ao crime organizado em São Paulo.
9: STJ reconhece dano moral coletivo por demora na demarcação de território quilombola em Sergipe.
8: Desembargador pernambucano é indicado para ocupar vaga de ministro do TST.
9: Boa noite, eu sou o Arthur Filho.
8: E eu sou Walter Lima.
9: O presidente do Supremo Tribunal Federal e do Conselho Nacional de Justiça, ministro Edson Fachin, afirmou nesta quarta-feira que a criação de varas especializadas no combate ao crime organizado representa uma resposta concreta do judiciário ao avanço das facções criminosas no país.
8: O ministro participou da solenidade de instalação das novas varas estaduais especializadas.

0: utilizadas em organizações criminosas e lavagem de bens, direitos e valores do Tribunal de Justiça de São Paulo. Marta Ferreira.
1: O enfrentamento ao crime organizado tem sido uma das prioridades da gestão do ministro Edson Fachin. Durante a cerimônia, ele afirmou que o crime organizado não é apenas um problema de segurança pública, mas uma ameaça ao próprio Estado de Direito Democrático. Fachin também ressaltou que o Judiciário tem ampliado a atuação para combater novos mecanismos utilizados pelo crime organizado, como o uso de plataformas clandestinas de apostas eletrônicas e de empresas aparentemente ilícitas para lavagem de dinheiro.
2: Não estou, é claro, a me referir ao mercado regulado, mas estou a me referir, sim, às plataformas clandestinas e também às empresas que têm sido utilizadas como instrumentos de organizações criminosas.
1: A instalação das novas varas está alinhada aos projetos conduzidos pelo Conselho Nacional de Justiça para ampliar a especialização judicial no enfrentamento ao crime organizado em todo o país.
3: A União e o INCRA terão de indenizar um quilombo em Sergipe.
0: O STJ reconheceu danos morais coletivos devido à demora na demarcação do território. Fátima Uchoa.
4: A comunidade Catuabo foi reconhecida como remanescente quilombola em 2006 e o território identificado e delimitado em 2017, mas até hoje não saiu o decreto de desapropriação para a continuidade da regularização territorial. O Ministério Público Federal ajuizou ação civil pública contra a União e o INCRA, pedindo a conclusão do procedimento e indenização por danos morais coletivos. O juízo de primeiro grau e o TRF-5 determinaram a finalização do procedimento, mas não reconheceram dano moral coletivo. Já a primeira turma do STJ considerou que a demora injustificada do poder estatal em efetivar um direito constitucional gera dano moral presumido, que não exige prova de abalo psicológico. O relator foi o ministro Paulo Sérgio Domingues.
3: Presidente Lula indica desembargador para ministro do TST.
0: O pernambucano Sérgio Torres precisa ainda passar por sabatina no Senado. Marla Lacerda.
5: O desembargador do Tribunal Regional do Trabalho da 6ª Região foi indicado pelo presidente da República para ocupar a vaga aberta com a aposentadoria da ministra Dora Maria da Costa. Magistrado de carreira, Sérgio Torres já atuou no TST como desembargador convocado e, recentemente, foi eleito presidente da Academia Brasileira de Direito do Trabalho. Se aprovado na sabatina da Comissão de Constituição e Justiça do Senado Federal, tem ainda a votação no plenário da Casa.
3: Justiça Federal determina que a União formule plano para tornar acessíveis todos os sites da administração federal.
0: A decisão atendeu a pedido do MPF. Vanessa Pereira.
6: O aperfeiçoamento dos sites da administração pública federal é apenas um dos pedidos da ação, que busca garantir a autonomia de pessoas com deficiência no uso de plataformas digitais públicas e privadas. Ao final do processo, o MPF pretende que a Justiça Federal determine à União a regulamentação do artigo 63 da Lei Brasileira de Inclusão, que torna obrigatória a acessibilidade digital.
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3: A você, uma boa noite.
0: E até amanhã.
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9: Eu sou Paula Groba.
10: E eu sou Humberto Pinheiro.
9: E estes são os destaques de hoje do Jornal do Senado, que começa agora.
10: Senado aprova transferência automática de pensão alimentícia.
9: Chanceler Mauro Vieira será convidado a explicar alerta sobre intervenção militar no Brasil pelos Estados Unidos.
10: Crédito de 15 bilhões para exportadores vai à sanção após aprovação do Senado.
9: Boa noite.
10: Boa noite.
9: Quem depende de pensão alimentícia poderá ter mais segurança para receber o benefício em dia. O Senado aprovou um projeto que cria a transferência automática dos valores, o que pode reduzir atrasos e facilitar o pagamento.
10: Para isso, o beneficiário deverá pedir à Justiça que determine o repasse mensal com a transferência automática do valor da conta do devedor para a conta de quem tem direito à pensão, na data fixada pelo juiz. A proposta, conhecida como Pix Pensão, segue agora para a sanção presidencial. Repórter Douglas Castilho.
11: O projeto, que teve origem na Câmara dos Deputados, visa garantir a pontualidade dos pagamentos e oferecer mais segurança jurídica às famílias envolvidas. A relatora da proposta, a senadora Ana Paula Lobato, do PSB do Maranhão, ressaltou a importância da aprovação.
12: Enfrenta problema recorrente nas execuções de alimentos. A necessidade de sucessivas provocações judiciais diante de inadimplimentos mensais. Trata-se de solução simples, objetiva e compatível com a natureza urgente da obrigação alimentar.
11: Uma das formas de garantir que os repasses ocorram na prática é a possibilidade de indisponibilização automática dos ativos financeiros do devedor, se ele não possuir saldo bancário suficiente para o pagamento. Para evitar abusos ou erros, o projeto também prevê que esse procedimento deve seguir as regras do Código de Processo Civil, que asseguram um controle por parte do juiz, a intimação do devedor e a correção ou cancelamento de bloqueios excessivos. A operacionalização do processo de transferências será gerida por sistema eletrônico sob responsabilidade do Banco Central.
9: E a senadora Roberta Scioli, do Republicanos de Roraima, apresentou um projeto que torna mais flexível a concessão do benefício da prestação continuada, o BPC. A proposta evita a perda automática do benefício quando houver pequeno aumento na renda familiar ou o ingresso de um integrante no mercado de trabalho.
10: O texto também prevê um período de transição de até 12 meses. Segundo a senadora, a medida permite que os beneficiários melhorem de vida sem o risco imediato de perder o auxílio. O projeto será analisado pelas comissões do Senado.
13: O projeto garante que o ingresso no mercado de trabalho não resulte na perda automática do benefício. Além disso, prevê um período de transição com reavaliação social para que essa mudança ocorra de forma gradual e segura, oferecendo mais segurança às famílias nesse momento de conquista e de reorganização de vida.
9: Já o senador Cleitinho, do Republicanos de Minas Gerais, defendeu o endurecimento de regras para as apostas online e cobrou a votação de projetos que restringem a publicidade das bets. O parlamentar alertou que o avanço desse mercado tem impactos na saúde mental, compromete a renda das famílias e aumenta os gastos públicos com saúde.
10: Segundo Cleitinho, os prejuízos causados pelas apostas exigem uma ação conjunta do Congresso e do governo federal, acima de diferenças partidárias.
14: Se literalmente agora é uma época de Copa do Mundo, que a gente está vendo aqui 35% de aumento na questão dos jogos, é momento agora da gente refletir. Hoje, infelizmente, o Brasil é o Brasil das bets. Então, espero que todos os senadores da República, como eu aqui, possam combater de uma vez por todas essa porcaria de jogo online.
9: A Comissão de Direitos Humanos aprovou um projeto que cria categorias diferentes para os casos de desaparecimento de pessoas no Brasil.
10: O objetivo da proposta é aprimorar as investigações e as buscas de acordo com cada situação. Repórter Patrícia Oliveira.
15: A proposta classifica os casos de pessoas desaparecidas em três categorias. O desaparecimento voluntário é quando um adulto decide romper contato com familiares por vontade própria. O involuntário inclui situações como acidentes, desastres, problemas de saúde mental e o sumiço de crianças e adolescentes. Já o desaparecimento forçado envolve casos relacionados à violência, coação, sequestro ou abuso de poder. Atualmente, a legislação adota uma definição única para todos os casos. Para a relatora, senadora Damaris Alves, do Republicanos do Distrito Federal, a mudança pode contribuir na atuação das autoridades pela busca, identificação e localização dos desaparecidos.
16: Os dados mais recentes demonstram que o desaparecimento de pessoas permanece como desafio grave e crescente para o poder público.
15: Em 2025, foram registrados mais de 85 mil desaparecimentos no Brasil, cerca de um caso a cada 6 minutos. O projeto segue para análise da Comissão de Constituição Educação e Justiça.
9: A Comissão de Direitos Humanos também aprovou um projeto que endurece a punição para agressões praticadas contra mulheres por razões de gênero. A proposta transforma esse tipo de violência em crime autônomo, que hoje é tratado apenas como agravante da lesão corporal, e também aumenta as penas nos casos mais graves. O texto segue agora para a Comissão de Constituição e Justiça.
10: E o plenário aprovou o projeto que torna obrigatória a divulgação do Ligue 180, canal nacional de denúncia e orientação para mulheres em situação de violência. A proposta determina que o serviço seja divulgado em meios de comunicação e em locais públicos e privados de grande circulação para ampliar o acesso às denúncias e às informações sobre a rede de proteção. O texto segue para a sanção presidencial.
9: O chanceler Mauro Vieira será convidado para esclarecer no Senado as recentes afirmações apontando risco de intervenção militar norte-americana no Brasil. O convite foi aprovado pela Comissão de Relações Exteriores.
10: O risco teria sido apontado a partir da classificação como terroristas de facções do crime organizado que atuam em nosso país. Repórter César Mendes.
17: A Comissão de Relações Exteriores aprovou o convite para que o ministro das Relações Exteriores, Mauro Vieira, esclareça aos senadores declarações recentes dadas por ele de que a classificação do Comando Vermelho e do Primeiro Comando da Capital como organizações terroristas pelos Estados Unidos traria o risco de uma eventual atuação de forças militares norte-americanas no Brasil. Autor do convite, o senador Hamilton Mourão, do Republicanos do Rio Grande do Sul, quer que Mauro Vieira explique melhor de onde tirou os dados que o levaram a fazer essa afirmação, que, na opinião de Mourão, tem uma certa gravidade.
18: Apesar dos Estados Unidos recentemente vinha exercendo de forma unilateral o seu poder militar, tanto no caso recente aí da captura do então presidente da Venezuela, o ditador Maduro, como também no ataque feito ao Irã, apesar de ser um conflito que se arrasta há 46, 47 anos entre esses dois países, não é? Mas me chama a atenção, face à relação que nós temos com os Estados Unidos da América, inclusive na área militar, não é? Onde combatemos juntos na Segunda Guerra Mundial, e ver por parte de uma autoridade como o ministro Mauro Vieira, uma afirmação nessa natureza. Então, eu gostaria de ouvir isso aqui do ministro.
17: A declaração de Mauro Vieira foi dada no dia 1º de julho, em resposta oficial do Itamaraty a questionamentos feitos pela Câmara dos Deputados. O comparecimento do ministro em reunião da Comissão de Relações Exteriores ainda não tem data agendada.
9: E empresas brasileiras que exportam produtos para o exterior já podem contar com uma nova linha de crédito para enfrentar os efeitos das barreiras comerciais impostas por outros países.
10: O Senado aprovou a medida provisória que libera até 15 bilhões de reais para financiar exportações por meio do Plano Brasil Soberano. Repórter Douglas Castilho.
19: A medida surge como resposta ao que ficou conhecido como tarifaços impostos pelos Estados Unidos, que elevaram as tarifas de importação daquele país a patamares de até 50%. O senador Randolph Rodrigues, do PT do Amapá, que solicitou a inclusão da votação na pauta, comemorou a aprovação e explicou a sua importância diante da instabilidade do contexto internacional.
20: O Brasil soberano é o significado de como um governo deve agir. Um governo, mesmo agredido por uma potência estrangeira, não deve ficar lamentando. Deve buscar superar a agressão, que o que ocorreu no fato do tarifaço é uma agressão ao Brasil e ao seu povo, e buscar soluções, sobretudo para suas empresas. A Brasil soberano vem para isso, para socorrer.
19: Além das tarifas alfandegárias, a MP apresenta uma resposta às chamadas barreiras sanitárias, que ocorrem por restrições à entrada de produtos não pelo aumento dos tributos, mas com argumentos como o utilizado pela União Europeia este ano. O bloco proibiu a entrada de carne bovina brasileira sob a acusação do uso indiscriminado de antibióticos por parte do setor pecuário brasileiro. O texto segue para a sanção presidencial.
10: Edição de Paula Grova e trabalhos técnicos de João Lira, o Jornal do Senado fica por aqui. Acompanhe agora as notícias da Câmara dos Deputados. Boa noite.
9: Boa noite e até amanhã.
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21: Parlamentares aprovam sistema para enfrentar a violência de gênero.
22: Câmara amplia acesso das Santas Casas a linhas de crédito do FGTS.
21: Comissão de Orçamento aprova recursos contra a guerra e desastres.
1: Boa noite. A Comissão Mista de Orçamento aprovou despesas extras de 12 bilhões e 300 mil reais no orçamento de 2026. A repórter Silvia Munhato acompanhou a votação.
2: A Comissão Mista de Orçamento aprovou 8 medidas provisórias com despesas extras no orçamento de 2026, no valor de 12,3 bilhões de reais. Um total de 10,3 bilhões estão sendo utilizados para minimizar os efeitos da guerra no Oriente Médio nos preços dos combustíveis e gás de cozinha. E outros 2 bilhões de reais foram destinados para auxiliar os atingidos por desastres climáticos este ano. Os parlamentares deixaram para esta quarta-feira a análise de um projeto que pretende abrir um crédito novo no orçamento de 13,3 bilhões de reais. O texto original veio com apenas 1,3 milhão de reais para uma contribuição voluntária do país à Comissão Econômica para a América Latina e o Caribe. Mas o governo modificou a proposta para incluir recursos para financiamentos agrícolas e para o programa Desenrola Adimplentes. O deputado Domingos Sávio, do PL de Minas Gerais, e outros parlamentares pediram mais tempo para analisar a proposta.
4: Por outro lado, nos preocupa, e aí por isso é necessário esse tipo de análise, de reflexão. Nos preocupa, por exemplo, que o recurso que está sendo tirado, cancelado, é dentro do Ministério da Cidade, e na primeira análise que a minha assessoria fez seria justamente do Minha Casa e Minha Vida, que também é um programa tão importante e que nós temos preocupação em que a gente continue garantindo alternativa de moradia no país.
2: O deputado Igor Timo, do União de Minas Gerais, relator da medida provisória que destina recursos para os municípios de Minas Gerais atingidos por fortes chuvas este ano, ressaltou a importância do repasse.
23: Entre fevereiro e março deste ano, a nossa Zona da Mata enfrentou um período mais chuvoso da sua história, com um acumulado de 584 milímetros, 4 vezes mais acima da média acumulada. E o resultado foi trágico. Famílias desabrigadas, serviços públicos essenciais interrompidos e comprometidos, o comércio local severamente castigado.
2: As medidas provisórias aprovadas serão agora analisadas pelos plenários da Câmara e do Senado. Da Rádio Câmara de Brasília, Silvia Munhato.
24: Ciência e tecnologia.
25: Merlon Solano, do PT do Piauí, defende a revisão das regras para o funcionamento das apostas esportivas e dos jogos online no Brasil. Para o deputado, a regulamentação atual é insuficiente diante do endividamento crescente das famílias e dos impactos do vício em jogos.
26: Merlon Solano sugere discutir medidas como o aumento da tributação sobre empresas do setor, a restrição da publicidade e até a proibição de determinados jogos. Ele afirma que o país precisa enfrentar o tema como uma questão de saúde pública e proteção financeira.
25: Luiz Lima, do Novo do Rio de Janeiro, defende a regulamentação das apostas esportivas para impedir que a atividade se torne parte permanente da rotina do esporte nacional. O congressista argumenta que a publicidade excessiva estimula a ilusão de ganho fácil.
26: Luiz Lima adverte que a propaganda abusiva das apostas pode comprometer o orçamento de famílias brasileiras. Ele sugere restrições aos anúncios do setor nos mesmos moldes das proibições aplicadas ao mercado de cigarro.
24: Trabalho.
25: Paulão, do PT, manifesta solidariedade aos trabalhadores da Companhia de Abastecimento e Saneamento de Alagoas em paralisação pela falta de proposta da direção. Ele critica o adiamento da negociação para janeiro por considerar que a medida desrespeita a anualidade da convenção coletiva.
26: Paulão aponta falhas no serviço prestado por empresas privadas de saneamento, com tarifas altas e comunidades rurais que ficam meses sem abastecimento regular. O parlamentar levou o caso ao Ministério Público e à Defensoria Pública de Alagoas.
25: Tadeu Venere, do PT do Paraná, cita dados de pesquisa feita por 16 organizações da sociedade civil, segundo os quais quase 64 milhões de brasileiros com 15 anos ou mais não terminaram o estudo básico para defender o fim da escala 6x1 e as jornadas exaustivas de trabalho.
26: Na opinião de Tadeu Venere, reduzir a carga laboral semanal vai devolver ao trabalhador a oportunidade de desenvolvimento pessoal e o direito de estudar. O legislador conclama a sociedade civil a enfrentar o debate e pede que o Senado siga o exemplo da Câmara e aprove a matéria.
24: Transportes.
0: Rodrigo de Castro, do União de Minas Gerais, comemora a inauguração das pontes de Embaúba e da Cachoeira da Usina, que ligam os municípios de Ervália e Muriaé. O congressista ressalta que as obras integram trecho estratégico da BR-356, importante para a conexão entre os estados do Sudeste.
3: É mais um trabalho que nós fizemos que tem uma repercussão muito grande na zona da Mata Mineira, não só nos municípios de Ervália, Rosário da Limeira, São Sebastião da Vargem Alegre, Muriaé, Viçosa, Ponte Nova, mas também é uma estrada que liga ao litoral do Rio de Janeiro e ao litoral do Espírito Santo. Portanto, ela tem uma conotação realmente regional. Agora vamos acompanhar a última etapa, que é a execução da ponte dentro do município de Ervália.
26: Rodrigo de Castro afirma que a entrega das pontes é resultado de articulações iniciadas em 2021, junto ao DENIT e aos ministérios. Ele lembra que a conclusão das obras atende a uma antiga demanda da população local, que conviveu por anos com lama e poeira.
0: Bebeto, do PP do Rio de Janeiro, destaca o avanço das obras na Serra das Araras e na rodovia Presidente Dutra, previstas em contratos de concessão do governo federal. Ele assinala que as intervenções são essenciais para quem se desloca da Baixada Fluminense em direção à capital.
26: Bebeto relata articulações entre governo federal, a concessionária responsável pelos trechos e a Light para destravar viadutos, alças e duplicações na região. O deputado também pede a revitalização da ferrovia da Baixada, com passarelas, muros de proteção e sinalização nas passagens de nível.
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24: Desenvolvimento Regional.
0: A Câmara criou uma comenda com o nome do Padre Cícero para quem contribuir para o desenvolvimento do Nordeste. O repórter Antônio Vital explica como vai funcionar.
6: A Câmara dos Deputados criou uma honraria a ser concedida a pessoas ou instituições que contribuam para o desenvolvimento social, econômico e cultural da região Nordeste. A condecoração, batizada de Comenda Padre Cícero Romão Batista de Desenvolvimento Regional, será concedida a 5 pessoas ou entidades selecionadas a partir de indicações de deputados e senadores. A homenagem será entregue pela Comissão de Integração Nacional, Desenvolvimento Regional e da Amazônia e pela mesa diretora da Câmara, em uma sessão solene, todos os anos, no dia 24 de março, data de nascimento de Padre Cícero. O projeto que cria a comenda foi apresentado pelo deputado Luiz Gastão, do PSD do Ceará, e aprovado pelo plenário da Câmara. A relatora do projeto foi a deputada Fernanda Pessoa, do PSD do Ceará. Ela retirou da proposta original a proibição de premiação a pessoas que estejam no exercício de mandato político e seus parentes até o segundo grau. Segundo a relatora, isso torna a comenda democrática e acessível a todos. Padre Cícero morreu em 1934, aos 90 anos de idade, em Juazeiro do Norte, no Ceará, onde exerceu sacerdócio e teve grande influência política. O autor da proposta, deputado Luiz Gastão, defendeu a comenda a quem contribuir para o desenvolvimento do Nordeste e a homenagem a Padre Cícero.
8: Hoje a Câmara fez justiça a um grande nordestino, a um grande brasileiro, que é o Padre Cícero, que foi, acima de tudo, um grande desenvolvimentista, não só para Juazeiro, para todo o Nordeste, referenciado ainda por gerações.
6: Não houve votos contrários à criação da comenda Padre Cícero Romão Batista de Desenvolvimento Regional. Da Rádio Câmara de Brasília, Antônio Vital.
0: Aniele Paulino, do Republicanos, cumprimenta Dom Edelson Soares Nobre, quinto bispo a assumir a diocese de Guarabira, na Paraíba. Para o congressista, o lema episcopal do sacerdote, em tudo a caridade, reflete a doutrina social da Igreja em amparar os mais necessitados.
26: O deputado cumprimenta as autoridades presentes na posse de Dom Edelson e ressalta o papel fundamental do bispado de Guarabira para a região. Aniele Paulino menciona ainda seu apoio à diocese e suas iniciativas voltadas à valorização da fé e do turismo paraibano.
24: Economia.
26: Pompeu de Matos, do PDT do Rio Grande do Sul, pede a criação de fundos constitucionais para as regiões Sul e Sudeste, nos moldes dos já existentes para o Norte, Nordeste e Centro-Oeste. Segundo ele, a medida promove uma redistribuição mais equilibrada dos recursos federais.
25: Pompeu de Matos diz que os novos fundos destinariam mais de 21 bilhões de reais por ano para cada uma das duas regiões. Ele argumenta que os recursos impulsionariam investimentos, desenvolvimento regional e obras de infraestrutura.
11: Saúde.
26: A Câmara aprovou projeto que permite acesso a linhas de crédito com recursos do FGTS para santas casas e hospitais filantrópicos. O repórter Antônio Vital acompanhou a votação.
12: O plenário da Câmara aprovou o projeto que reabre até 2030 o prazo para que santas casas e hospitais filantrópicos tenham direito a linhas de crédito que usam recursos do FGTS. A lei que trata do Fundo de Garantia por Tempo de Serviço previa o uso desse tipo de crédito para entidades beneficentes apenas até 2022. A reabertura do prazo foi prevista em uma medida provisória editada este ano, mas que perdeu a validade sem ter sido votada pelo Congresso. Por isso, o projeto aprovado, que reproduz o texto da medida provisória, foi apresentado pelo líder do governo na Câmara, deputado Paulo Pimenta, do PT do Rio Grande do Sul. Na justificativa da proposta, ele disse que créditos com recursos do FGTS somaram 3 bilhões de reais e beneficiaram 140 hospitais filantrópicos que prestam serviço ao Sistema Único de Saúde, o SUS. Paulo Pimenta estima que essas linhas de crédito podem reduzir a taxa de juros para as santas casas dos atuais 18% para 12%, o que vai ajudar a aliviar a situação financeira dessas entidades, muitas delas endividadas. Além dos hospitais filantrópicos, o projeto também permite que instituições sem fins lucrativos que prestam atendimento a pessoas com deficiência também usem essas linhas de crédito. A condição é que as entidades também atuem para o SUS. O relator do projeto, o deputado Antônio Brito, do PSD da Bahia, diz que as linhas de crédito não comprometem a sustentabilidade financeira do FGTS. Ele explicou a proposta.
13: Esse projeto vem em função da medida provisória de número 1336, que expirou o prazo e que trata das santas casas e hospitais filantrópicos pela possibilidade dessas instituições terem o caixa hospital baseado na lei do FGTS.
12: O projeto foi aprovado de maneira simbólica pelo plenário, sem votos contrários. Para o deputado Hildo Rocha, do MDB no Maranhão, linhas de financiamento com recursos do FGTS beneficiam a saúde do trabalhador.
14: Esse projeto, ele é muito importante, porque o recurso do FGTS, ele tem um juro muito menor, que é um juro menor do mercado, é o do FGTS. O prazo de carência para o início de pagamento é bem elástico, portanto, é recurso do trabalhador que volta em benefício do trabalhador, porque as Santas Casas de Misericórdia atendem justamente os trabalhadores.
12: O projeto que reabre até 2030 o prazo para que hospitais filantrópicos e entidades de assistência a pessoas com deficiência tenham direito a linhas de crédito que usam recursos do FGTS, seguiu para análise do Senado. Da Rádio Câmara de Brasília, Antônio Vital.
25: Vavá, do Avante de Minas Gerais, detalha sua atuação na Comissão de Saúde como relator da Política Nacional de Enfrentamento ao HIV e à AIDS. O legislador avalia que ajudou a construir uma proposta voltada a quem enfrenta dificuldade para manter o tratamento.
26: Vavá defende a criação de um auxílio deslocamento financeiro para viabilizar o transporte de pacientes que residem longe dos centros médicos especializados. Ele argumenta que o benefício combate o abandono terapêutico, reduzindo barreiras socioeconômicas e geográficas no acesso ao SUS.
11: Direitos Humanos.
25: Luiz Couto, do PT da Paraíba, defende projeto que cria a Política Nacional de Prevenção de Quedas entre Pessoas Idosas. O deputado argumenta que o objetivo é reduzir acidentes, preservar a autonomia dos idosos e orientar ações de prevenção e acompanhamento em todo o país.
26: Segundo Luiz Couto, o projeto organiza medidas de prevenção, acompanhamento e conscientização para evitar quedas que podem provocar perda de mobilidade, internações e outras complicações de saúde. O texto já foi aprovado em duas comissões da Câmara.
11: Justiça.
25: A Câmara aprovou proposta que cria um Sistema Nacional de Enfrentamento da Violência contra Meninas e Mulheres. A repórter Daniela Lessa acompanhou a votação.
15: O Brasil chora com a morte de nossas mulheres, infelizmente, todos os dias, e gostaria, antes de promover a leitura do parecer por parte da deputada Jandira Fegali, pedir um minuto de silêncio em favor da senhora recentemente assassinada, a qual foi encontrada com seu filho amamentando enquanto agonizava nos seus últimos momentos.
9: Foi com um minuto de silêncio por uma vítima de feminicídio que o presidente da Câmara, Hugo Mota, iniciou a votação do projeto que cria o Sistema Nacional de Enfrentamento da Violência contra Meninas e Mulheres e prevê recursos para ações de combate ao feminicídio e de proteção à vida de meninas e mulheres. Nesta semana, em Cataguases, Minas Gerais, uma mulher foi encontrada morta em casa, enquanto seu filho de 2 anos dormia em um quarto e uma bebê de 1 ano ainda mamava em seu peito. O marido foi preso acusado de feminicídio. Pelo texto aprovado, o sistema de enfrentamento será organizado pelo Ministério das Mulheres, em colaboração com estados e municípios. O dinheiro para financiar as ações virá principalmente do PROPAG, o Programa de Pleno Pagamento de Dívidas dos Estados, que permite aos estados renegociarem dívidas com a União, em troca de compromissos, como a realização de investimentos. No mínimo 10% desses recursos deverão ser aplicados no Plano de Ação de Enfrentamento da Violência contra Meninas e Mulheres. A relatora da proposta, deputada Jandira Fegali, do PCdoB do Rio de Janeiro, destacou que esse financiamento garantirá recursos por 10 anos.
10: E nós estamos agora colocando 1,5 bilhão de recursos existentes por ano por 10 anos. São recursos que estarão inseridos no PROPAG, como também no Fundo de Segurança Pública, para que a gente possa fazer com que os estados e os municípios, em ação integrada, possam agir na prevenção e também na responsabilização dos homens violentos deste país, que não conseguem compreender que essa relação é de igualdade, não de submissão.
9: A deputada Soraya Santos, do PL do Rio de Janeiro, também celebrou a garantia de recursos financeiros.
16: E quero chamar mais uma vez a atenção para a virtude desse projeto, que garante recursos. Não há política pública, não basta dizer que eu sou a favor do combate ao feminicídio, se não tiver dinheiro.
9: Para os demais estados que não estiverem no PROPAG, poderão ser usados outros recursos já destinados a ações de combate à violência contra a mulher. Os recursos poderão ser aplicados em ações de prevenção e enfrentamento da violência, fortalecimento da rede de atendimento às mulheres e políticas de educação para combater a cultura de violência contra meninas e mulheres, especialmente voltadas para homens e meninos. O texto também prevê medidas de enfrentamento à violência digital. O projeto que cria o Sistema Nacional de Enfrentamento da Violência contra Meninas e Mulheres, com verbas garantidas para as ações, agora será analisado no Senado. Da Rádio Câmara de Brasília, Daniele Lessa.
17: Segurança Pública.
26: Roberto Fraga, do PL do Distrito Federal, critica a demora do Senado em analisar propostas aprovadas pela Câmara, como a redução da maioridade penal. Segundo o deputado, a falta de votação dessas matérias prejudica o combate ao crime organizado.
25: Na visão de Roberto Fraga, a redução da maioridade penal é fundamental para o enfrentamento da criminalidade. Ele sustenta que o tema é um anseio antigo da população.
26: Sérgio Turra, do PP do Rio Grande do Sul, critica a decisão que autorizou a busca e apreensão na residência de Jair Bolsonaro. Na avaliação do deputado, a medida foi desnecessária, desproporcional e representa perseguição política e abuso de poder.
25: Sérgio Turra também questiona a imparcialidade do ministro responsável pelo caso, Alexandre de Moraes, afirmando que não deveria conduzir processos relacionados aos atos de 8 de janeiro. O deputado manifesta ainda solidariedade ao ex-presidente e defende limites à atuação do judiciário.
26: Alfredo Gaspar, do PL de Alagoas, critica o andamento das investigações sobre fraudes no INSS. O deputado afirma que pessoas ligadas ao governo deveriam ser investigadas com o mesmo rigor aplicado a outros casos que envolvem agentes públicos da oposição.
25: Alfredo Gaspar também contesta o mandado de busca e apreensão realizado hoje na casa do ex-presidente Jair Bolsonaro. Na avaliação do parlamentar, há tratamento desigual por parte das instituições.